0: vítima.
1: Além disso, a MP estabelece um limite percentual para chamadas curtas, que são aquelas com menos de 6 segundos de duração. Quem fizer ligações em massa poderá sofrer um bloqueio temporário de 15 dias. A Anatel regulamentará os detalhes em até 60 dias e as operadoras que descumprirem a medida poderão ser punidas. Em outra frente, um decreto estabelece regras para aprimorar o serviço de atendimento ao consumidor. Entre elas, está a obrigação de ter sempre uma pessoa para atender demandas no serviço telefônico ou no canal digital. Quem explica é o secretário nacional do consumidor, Ricardo Morichita.
2: A gente está cuidando daquilo que é o mínimo, daquilo que é o essencial, e permitir que o consumidor fale com uma outra pessoa, tenha as informações e possa encaminhar as suas demandas. 7 dias por semana, das 8 às 8.
1: O decreto também determina a continuidade do atendimento e estabelece prazos máximos de espera para falar com um atendente, até 20 segundos para, no mínimo, 80% das demandas atendidas. O ministro da Justiça e Segurança Pública, Wellington César Lima e Silva, falou do esforço conjunto para pôr em prática as medidas de proteção ao consumidor.
3: Envolve diversos ministérios, muitas agências, para chegar num ponto de compreensão de todos os setores que demandam e que também não haja a inobservância das formalidades legais e do acolhimento das legítimas pretensões dos diversos setores da sociedade.
1: A Secretaria Nacional do Consumidor será responsável por fiscalizar e aplicar sanções às empresas que descumprirem as regras. Reportagem Luana Karen.
4: Combate à comunicação ilícita dentro dos presídios brasileiros.
5: Um decreto publicado hoje cria um programa nacional para bloqueio de celulares e de sinais de rádio nas unidades prisionais de todo o país.
4: Para que os bloqueios sejam realizados, os estados e o Distrito Federal precisam aderir de forma voluntária ao programa.
5: Com a adesão, poderão solicitar a aplicação da medida junto à Agência Nacional de Telecomunicações, a Anatel.
6: Foi publicado nesta terça-feira no Diário Oficial da União o decreto que cria o Programa Nacional de Neutralização de Comunicações Ilícitas em Estabelecimentos Penais. Na prática, a medida cria as condições para o bloqueio de celulares utilizados irregularmente em presídios e de sinais de radiocomunicação nos perímetros de segurança penitenciária. Para garantir que não haja comunicação ilícita de dentro dos presídios, o decreto estabelece o bloqueio de terminais de comunicação móvel individualizados, identificados pelo Código Internacional de Identificação de Equipamento Móvel, conhecido como IMEI, e também dos sinais de radiocomunicação no perímetro de segurança penitenciária cadastrado, por meio de bloqueadores de sinais de radiocomunicação. Para que esses bloqueios possam ser feitos, é preciso a adesão voluntária de estados e do Distrito Federal, que poderão solicitar a medida para a Agência Nacional de Telecomunicações, a Anatel. Os bloqueadores de sinal serão operados pelas autoridades estaduais e a Anatel será responsável por planejar, coordenar e fiscalizar o uso dos equipamentos. O mesmo decreto cria também o Cadastro Nacional de Perímetros de Segurança Penitenciária. Por meio dele, serão fornecidas informações como as coordenadas georreferenciadas do perímetro de segurança, a descrição da unidade e de seu entorno. Assim, será possível preservar o sinal para núcleos habitacionais e equipamentos públicos próximos. Thaisa Vitória para a Voz do Brasil.
4: O agronegócio e a indústria brasileira firmam novos parceiros comerciais.
5: Os Emirados Árabes Unidos são o mais recente destino das exportações do país, com envio de pescados de captura e cultivo.
4: Além disso, o agronegócio brasileiro diversificou parcerias com a venda de frutas e grãos para a Ásia, África e América Latina.
7: Os Emirados Árabes são os mais novos parceiros comerciais do Brasil, que passou a exportar pescado de captura e de cultivo para o país do Oriente Médio. Kuwait, Nicarágua, Síria, Bangladesh, Costa Rica, Malásia e Nigéria são outros parceiros recentes da agroindústria brasileira e importam principalmente mamão, berinjela, maçã e milho em grãos. Atualmente, o Brasil tem 700 parceiros que aprovam as práticas sanitárias internas e compram dos produtores brasileiros. As exportações brasileiras tiveram alta de 10,4% neste ano, segundo o ministro do Desenvolvimento, Indústria, Comércio e Serviços, Márcio Elias. Em relação aos países membros do Acordo Mercosul-União Europeia, o aumento das exportações foi de 30%. Para o ministro, essa expansão de mercado se deve à articulação de diversos setores da economia brasileira e à busca por diversificação.
0: Atuação ou uma política de desenvolvimento para o agro, ela não envolve só a produção agropecuária, envolve muito mais do que isso. Por isso que a missão número um da nova indústria Brasil é justamente a agroindústria e todas as cadeias, ou toda a cadeia produtiva que ela envolve, de máquinas, fertilizantes, tecnificação, serviços, tecnologia. Eu falo, vai da semente à indústria espacial, vai da semente à previsão do tempo, à meteorologia, ao radar, ao sistema de irrigação. Tudo isso envolve a agroindústria. E quando a gente fala...
7: No acumulado de janeiro a setembro de 2026, as vendas externas ultrapassaram 284 bilhões de dólares. Os setores que mais exportam são indústria de transformação, que vende matéria-prima para a indústria, indústria extrativista e agropecuária. Reportagem Graziele Bezerra.
5: Encerrou neste domingo a Operação Nossa Senhora Aparecida 2026, que fiscalizou as rodovias federais de todo o país.
4: A Polícia Rodoviária Federal concentrou esforços na rodovia Presidente Dutra, que dá acesso à cidade de Aparecida, em São Paulo, e também na BR-316, que dá acesso a Belém, no Pará.
5: A ação da PRF buscou coibir acidentes no entorno desses municípios, por conta da grande movimentação de pessoas que caminharam pelas estradas em direção ao Santuário Nacional de Aparecida e Auxílio de Nazaré.
4: Foram registrados 926 acidentes com 68 mortes e mais de 900 feridos. De acordo com a porta-voz da PRF, Natália Guimarães, foram cerca de 45 mil testes de alcoolemia aplicados nas estradas durante o feriado.
8: Em todo o país, a PRF fiscalizou mais de 124 mil pessoas e veículos, o que gerou quase 44 mil testes de alcoolemia e 747 infrações envolvendo embriaguez. Nós também tivemos quase 4 mil ultrapassagens irregulares, o que geram justamente as colisões frontais, acidente que mais gera morte nas rodovias, e também 22 mil infrações por excesso de velocidade.
5: E uma correção, a operação Nossa Senhora Aparecida foi encerrada na segunda-feira, dia do feriado. A PRF apreendeu ainda mais de 2 toneladas de maconha e 34 quilos de cocaína. Ao todo, 356 pessoas foram detidas.
4: O Amazonas registrou 549 focos de incêndios florestais nos últimos 2 dias, mais da metade do total contabilizado em todo o mês de outubro do ano passado.
5: O Ministério da Integração e do Desenvolvimento Regional reconheceu situação de emergência em 36 municípios por conta dos episódios.
4: Uma força-tarefa entre a União, governo estadual e municípios atua no combate aos focos e na assistência às pessoas atingidas.
9: Os ministros do Meio Ambiente e Mudança do Clima, João Paulo Capobianco, e da Integração e do Desenvolvimento Regional, Valdez Góes, sobrevoaram áreas atingidas pelo fogo na região de Altazes, no Amazonas. A comitiva também acompanhou as operações no Centro Integrado de Comando e Controle em Manaus. O ministro do Meio Ambiente e Mudança do Clima, João Paulo Capobianco, anunciou o reforço das ações de combate ao fogo.
10: Nós estamos trabalhando em parceria com o governo do Amazonas e todos os estados da Amazônia, conforme hoje o comandante apresentou para nós, para ampliar a rede de ação do Corpo de Bombeiros.
9: Foram encontrados focos de incêndio em áreas de floresta preservada e de difícil acesso, o que indica a possibilidade de ação humana e intencional. O ministro da Integração e do Desenvolvimento Regional, Valdez Góes, destacou a mobilização conjunta dos governos federal, estadual e municipal. Ressaltou ainda que, além de combater os incêndios, é necessário garantir assistência às pessoas atingidas.
11: Uma coisa é enfrentar todas as frentes e empregar toda a força que puder, o governo federal junto com o estado e municípios, para apagar o fogo. A outra é assistir pessoas que já estão, de alguma forma, precisando de ajuda humanitária, de assistência médica, com resultado do incêndio.
9: Ao todo, o governo federal mobilizou 11 aeronaves e 250 brigadistas. 6 aeronaves já chegaram ao estado e outros 40 brigadistas estão a caminho. Desde o início da temporada, o Ibama extinguiu 236 incêndios no Amazonas e ainda atua no combate a outros 22 focos ativos. Reportagem Pablo Mundim.
5: E diante do aumento das queimadas no Amazonas, o Ministério da Saúde mobilizou a Força Nacional do SUS para reforçar os serviços de saúde na região.
4: A equipe técnica da pasta desembarcou no estado para mapear as principais demandas e garantir atendimento à população, incluindo as comunidades indígenas.
5: Uma das principais preocupações é com o aumento das doenças respiratórias causadas pela exposição à fumaça, principalmente em crianças e idosos.
4: Com o diagnóstico, o Ministério da Saúde vai planejar a disponibilidade de profissionais para atuar na região, além de insumos e transporte de pacientes que precisam de atendimento prioritário.
5: Pela primeira vez no país, produtos artesanais de higiene pessoal e cosméticos têm regras específicas para a produção e comercialização.
4: As novas diretrizes foram aprovadas pela Agência Nacional de Vigilância Sanitária, Anvisa, e publicadas no Diário Oficial da União.
5: Agora, esses produtos contam com normas específicas mais simples, que levam em consideração a realidade dos produtores artesanais.
12: Há cerca de um ano, Juliana Viola fez uma transição de carreira para se dedicar ao que realmente gosta: produzir sabonetes, shampoos, difusores de ar de forma artesanal. Ela conta que tem todo o cuidado ao comprar matéria-prima para garantir que seus produtos não provoquem danos à saúde de seus clientes.
13: Todos os óleos essenciais que eu utilizo, toda matéria-prima, elas têm a certificação. Então, e as ervas que eu compro são de ótima procedência, só compro em locais que me certificam da segurança.
12: Quem fabrica de forma artesanal produtos de higiene pessoal, como sabonetes em barra, óleos e manteigas corporais, shampoos sólidos, perfumes desodorantes naturais, sais de banhos e outros produtos similares, assim como Juliana, não vai mais precisar seguir as mesmas exigências aplicadas às grandes indústrias nacionais. É que a Agência Nacional de Vigilância Sanitária Anvisa resolveu simplificar a vida desses produtores artesanais. O diretor substituto da Agência Nacional de Vigilância Sanitária Anvisa, Marcelo Moreira, explica o que muda para esses produtores.
14: Eles deverão controlar adequadamente as matérias-primas que são utilizadas na fabricação desses produtos. Eles devem evitar contaminações, manter os produtos organizados e devem avaliar a qualidade do produto final, antes de colocá-lo à venda da população. Produtos, eles deverão informar ao consumidor a composição do produto, a data da fabricação, o prazo de validade, o endereço de produção, contatos do produtor e a identificação clara de que esse produto trata-se de um produto artesanal.
12: As normas se aplicam a quem produz em pequena escala, de forma predominantemente manual, com domínio completo de todas as etapas, como, por exemplo, a escolha dos ingredientes até a embalagem, sem terceirizar nenhuma parte do processo. Sobre a comercialização, a norma prevê que o produtor poderá fazer vendas em loja própria, feiras de artesanato, redes sociais e sites de marketplace próprios. As regras entram em vigor 60 dias após a publicação. Reportagem Cleide Lopes.
4: Falta de conhecimento sobre direitos das pessoas com deficiência pode gerar situações de constrangimento.
5: É o caso daqueles que sofrem do transtorno do espectro autista e outras condições ocultas que não se manifestam por traços corporais, as chamadas deficiências não visíveis.
4: A legislação brasileira estabelece regras para o atendimento prioritário e obriga estabelecimentos a identificarem essas prioridades.
5: Saiba mais na reportagem de Luciano Colares de Holanda.
15: Pessoas com deficiência, autistas, idosos com mais de 60 anos, gestantes, lactantes, pessoas com crianças de colo, pessoas obesas, indivíduos com mobilidade reduzida e doadores de sangue têm prioridade no atendimento garantida por lei. Mas muitos deles ainda passam por constrangimentos em serviços públicos e estabelecimentos comerciais. Camila Matricardi, de Brasília, tem um filho autista de 18 anos. Caio é nível de suporte 1 e, segundo a mãe, os dois enfrentam uma série de dificuldades no dia a dia.
16: Teve uma vez que eu estava no supermercado e a gente estava na fila, eu entrei na fila de atendimento prioritário. E as pessoas da fila começaram a me olhar. E nisso, uma mulher que estava já quase para pagar fez um comentário do rapaz do caixa. Realmente, o que é visível, as pessoas já automaticamente se vê que respeitam, tipo, ah, não, tudo bem. E o dele teve ali aquele julgamento por um tempo ali. E eu tava assim, o que são esses olhares para mim, sabe?
15: Diferente de deficiências com marcadores visíveis, o transtorno do espectro autista e outras condições ocultas não se manifestam por traços corporais. Por isso, a comprovação pode ser feita apresentando documentos oficiais, como a carteira de identificação da pessoa com transtorno do espectro autista. Como explica Edilson Barbosa, advogado e presidente do movimento Orgulho Autista Brasil.
17: Ela é uma carteirinha que tem que ser emitida no seu município para gratuitamente para pessoas autistas. Então a gente pede, se no seu município não está emitindo, cobre e faça sua CIPTEA, porque com ela aí você garante aí o seu direito de atendimento prioritário. Não basta só falar que é autista, às vezes você tem que mostrar, e para mostrar, em vez de andar com laudo, aquele papel que o médico emite, você mostra sua carteirinha.
15: Estabelecimentos privados e órgãos públicos devem adequar placas e painéis de sinalização para incluir todos os grupos contemplados pela lei. Em caso de descumprimento da prioridade, a denúncia pode ser feita ao PROCON do município, do estado ou do Distrito Federal, se for em estabelecimentos comerciais. Já para descumprimentos em qualquer instituição, pública ou privada, é possível acionar o Disque Direitos Humanos, Disque 100. Reportagem Luciana Colares de Holanda.
18: Dicas do Enem.
19: Oi, meu nome é Antônia Barbosa e a minha dúvida é: o que eu devo fazer nos últimos 30 dias antes do Enem?
20: Tá faltando pouco, né? Dia 8 de novembro já é o primeiro dia das provas. O professor de História, Fábio dos Santos Reis, disse que nesse momento, na reta final, é hora de fazer revisão do conteúdo.
21: Agora o importante é fazer revisão de exercícios ou mesmo das antigas provas para que o candidato ele possa ter uma dimensão melhor daquilo que é cobrado no Enem. Chegou ali 4 semanas antes da prova, é exercício. Ou exercícios inspirados nas provas do Enem, ou diretamente a resolução de provas anteriores mesmo. Então, muitos dos alunos, inclusive, fazem simulados, aqueles que às vezes têm um pouco mais de possibilidade, às vezes conseguem imprimir esses simulados para irem fazendo em casa. É aplicação prática, é aquela ideia de aplicando os conhecimentos mesmo.
20: É isso aí. Se prepare e acompanhe as nossas dicas toda terça-feira aqui na Voz do Brasil e também na radiogov.ebc.com.br.
4: A educação digital e midiática foi instituída ano passado como elemento curricular obrigatório prevista na Base Nacional Comum Curricular.
22: A ideia é acompanhar a evolução tecnológica e promover o uso de dispositivos digitais nos espaços escolares, com incentivo a práticas éticas e igualitárias.
4: Para guiar essas diretrizes, o Ministério da Educação criou 2 estruturas para fortalecer ações na rede pública de ensino sobre conectividade, educação digital e midiática e inteligência artificial.
2: o Ministério da Educação instituiu duas estruturas para fortalecer a implementação das políticas de educação digital e midiática, inovação e conectividade nas redes públicas de ensino. O Comitê Nacional de Educação Digital e Midiática, Inovação e Conectividade e a Rede Nacional de Articuladores. A iniciativa busca aproximar o MEC das secretarias estaduais e municipais de educação e fortalecer a cooperação entre os diferentes níveis de governo. O Comitê Nacional de Educação Digital e Midiática, Inovação e Conectividade tem caráter consultivo. Entre as suas atribuições estão acompanhar e apoiar ações de conectividade, infraestrutura tecnológica, educação digital e midiática, além de inovação pedagógica. Já a Rede Nacional de Articuladores vai fortalecer e articular ações estratégicas de apoio à implementação curricular. Suas atribuições incluem a implementação de ações de monitoramento, formação continuada, produção de materiais orientativos e, principalmente, um espaço estruturado para trocas de experiências. A rede vai contar com articuladores nacionais, territoriais, estaduais e das capitais. Para mais informações, acesse o portal gov.br/mec. Locução, Thalita Albuquerque. Reportagem, Flávia Fernanda.
22: O Instituto Nacional de Estudos e Pesquisas Educacionais Anísio Teixeira, o INEP, liberou para consulta o cartão de confirmação para quem teve o pedido aprovado para a reaplicação da Prova Nacional Docente.
4: O documento já está disponível no sistema PND, dentro da página do participante. É pelo cartão que o candidato confere as informações mais importantes, como o local e o horário do exame.
22: A reaplicação da prova acontece no próximo domingo, dia 18 de outubro.
4: Para mais informações, acesse pnd.inep.gov.br, repetindo, pnd.inep.gov.br.
22: E essas foram as notícias do governo federal.
4: Uma realização da Secretaria de Comunicação Social da Presidência da República.
22: Com produção da empresa Brasil de Comunicação.
4: Fique agora com as notícias do Poder Judiciário e do Congresso Nacional. Boa noite.
22: Boa noite e até amanhã.
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23: Evento do Supremo Tribunal Federal promove debate sobre constitucionalidade digital.
24: Justiça do Trabalho em Alagoas condena empresa de telemarketing por restrições ao uso do banheiro e assédio moral.
23: Superior Tribunal de Justiça mantém indenização à comunidade indígena do Rio de Janeiro por reportagem que a associou ao tráfico de drogas.
24: Boa noite, eu sou Marcela Luiza.
23: E eu sou Walter Lima.
24: O presidente do Supremo Tribunal Federal, ministro Edson Fachin, recebeu nesta terça-feira, em audiência solicitada pela Polícia Federal, o diretor-geral da instituição, Andrei Rodrigues. Entre os temas tratados estão as investigações relacionadas ao Banco Master, ameaças dirigidas a ministros do STF e o andamento dos inquéritos relacionados ao INSS e ao Banco Master.
23: O presidente do Supremo pediu celeridade da Polícia Federal para o fim do inquérito 4781, tendo a Polícia Federal adiantado que vai analisar as eventuais diligências pendentes.
24: Ocorreu na manhã de hoje, no Supremo Tribunal Federal, a quarta edição do programa Diálogos Institucionais.
23: O projeto debate os limites da constitucionalidade. Marcelo Della Libera.
25: O tema do encontro foi constitucionalismo digital e os impactos das novas tecnologias na vida das pessoas, como destacou o professor universitário e integrante do Centro de Estudos Constitucionais do STF, Ingo Sarlet.
26: É que a Constituição passou a ser também um instrumento que deve estabelecer um marco sobre justamente essas questões que envolvem a transformação digital, os desafios que ela representa, inclusive em termos de risco e até mesmo violações sistemáticas de direitos, como acontece com a desinformação, especialmente no processo eleitoral.
25: O diretor do Centro de Estudos Constitucionais do Supremo, Fernando Facuri Scaff, destacou que o diálogo constitucional entre os poderes é importante para que todos falem a mesma língua.
0: A importância desses encontros envolve uma participação do Congresso Nacional nas duas casas e também do sistema de justiça, porque muitas questões destas estão pendentes de regulação, por um lado, porque são fatos extremamente novos, todo o que se refere ao mundo digital, à regulação dessas matérias, e, por outro lado, uma parte delas já está judicializada.
24: Superior Tribunal de Justiça mantém condenação da editora Globo a indenizar por danos morais a comunidade Guarani de Bracuí, em Angra dos Reis, no Rio de Janeiro.
1: Em reportagem, os indígenas foram associados ao tráfico de drogas. Fátima Uchoa.
6: Na reportagem da editora Globo, também foi afirmado que a comunidade receberia cachaça em troca de maconha. A indenização foi fixada em R$50 mil pela Justiça Federal Fluminense. No STJ, ao manter essa indenização e reconhecer que o Ministério Público é parte legítima para a propor ação em favor da comunidade indígena Guarani de Bracuí por danos causados pela publicação jornalística, o relator ministro Ricardo Villas Boas Cueva apontou que a liberdade de expressão e de imprensa devem ser conciliadas com o direito de proteção à honra e à dignidade, o que não ocorreu nesse caso.
24: Justiça do Trabalho em Alagoas condena a empresa de telemarketing por restrições ao uso do banheiro e assédio moral.
1: Trabalhadora vai receber R$15 mil de indenização. Simone Moura.
7: A justiça entendeu que a política de pausas da Alma Viva Experience S.A. em Maceió prejudicava especialmente as mulheres por desconsiderar necessidades como a do período menstrual, da gestação e do pós-parto. Depoimentos mostraram que as pausas eram limitadas a 5 minutos e podiam prejudicar as metas dos funcionários. A Nona Vara do Trabalho também reconheceu assédio moral e rescisão indireta do contrato. Cabe recurso.
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24: Uma boa noite.
1: E até amanhã.
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10: Eu sou Paula Groba.
11: Eu sou Humberto Pinheiro.
10: E estes são os destaques de hoje do Jornal do Senado, que começa agora.
27: PEC da Segurança Pública pode ter votação concluída em comissão na quarta-feira.
10: Projeto prevê aquecedores solares obrigatórios em habitações do programa Minha Casa Minha Vida.
27: Comissão pode votar alívio na contribuição previdenciária dos militares.
10: Boa noite.
27: Boa noite.
10: Mais recursos, maior integração entre as forças policiais e regras mais rigorosas para combater facções criminosas, milícias e outras organizações. Esses são alguns dos principais pontos da PEC da Segurança Pública, que pode ter votação concluída pela Comissão de Constituição e Justiça na próxima quarta-feira.
27: A proposta busca reforçar o combate ao crime no país. O texto base foi aprovado pela Comissão de Constituição e Justiça do Senado, com mudanças propostas pelo relator, senador Rogério Carvalho, do PT de Sergipe. Repórter Bruno Lourenço.
28: A proposta de emenda à Constituição, já aprovada na Comissão de Constituição e Justiça, institucionaliza o Sistema Único de Segurança Pública e confere à União a competência para estabelecer diretrizes gerais para o setor. A PEC expande ainda atribuições da Polícia Rodoviária Federal ao permitir o policiamento ostensivo de ferrovias e hidrovias federais. Prevê um regime especial mais rigoroso para chefes de organizações criminosas e admite a criação de polícias municipais de natureza civil. A CCJ vota nesta quarta-feira algumas sugestões de alterações no texto base. O senador Carlos Portinho, do PL do Rio de Janeiro, por exemplo, quer incluir as Forças Armadas entre as beneficiárias dos recursos destinados à segurança quando militares atuarem em atividades de proteção e defesa civil. contra delitos transfronteiriços e na garantia da lei e da ordem.
5: A ausência de previsão expressa quanto à destinação de recursos do Fundo Nacional de Segurança Pública para essas operações gera insegurança jurídica e limita a capacidade de resposta do Estado frente às ameaças do alcance nacional. Aqui falamos de soberania.
28: O relator, senador Rogério Carvalho, do PT de Sergipe, no entanto, recomenda a rejeição da emenda.
9: As Forças Armadas têm o seu próprio regramento de financiamento, que é um outro debate que precisa ser feito num outro lugar. E se ele for convocado, deverá ter reforço orçamentário naquilo que é o lugar do financiamento da segurança pública.
28: A PEC assegura para o desenho das ações de segurança pública receitas vinculadas ao Fundo Nacional de Segurança Pública e ao Fundo Penitenciário Nacional, vedados os contingenciamentos.
12: E militares aposentados que recebem até o teto do regime geral podem ficar isentos da contribuição previdenciária.
27: É o que determina um projeto de lei que está pronto para ser votado na Comissão de Assuntos Econômicos. Raíssa Abreu conta mais.
13: Está pronto para votação na Comissão de Assuntos Econômicos o relatório do senador Efraim Filho, do PL da Paraíba, a um projeto de lei que alivia a cobrança previdenciária de militares aposentados e seus pensionistas. Apresentada pelo deputado Cabo Gilberto Silva, também do PL da Paraíba, a proposta determina que a contribuição só vai incidir sobre a parte da remuneração que ultrapassar o teto do regime geral da Previdência. O senador Efraim Filho é favorável ao projeto. Ele destacou que a mudança vai corrigir uma distorção histórica que vem corroendo as remunerações dos militares inativos. O senador explicou que os militares são a única categoria do serviço público que paga contribuição previdenciária sobre o total dos vencimentos, o que prejudica quem ganha menos. Depois de passar pela Comissão de Assuntos Econômicos, a proposta vai ser analisada pela Comissão de Assuntos Sociais.
12: Empresas poderão ajudar os funcionários a comprar medicamentos em troca de descontos no imposto de renda.
27: O projeto que cria o Programa de Medicamentos do Trabalhador está pronto para votação na Comissão de Assuntos Econômicos. Repórter Marcela Cunha.
14: O projeto permite que empresas ajudem a pagar os medicamentos de seus funcionários e dependentes. A proposta do senador Everton, do PDT do Maranhão, cria o Programa de Medicamentos do Trabalhador, que funcionaria de forma semelhante ao Vale Alimentação. As empresas que aderirem ao programa poderão dividir com os empregados os custos dos remédios e receber incentivos fiscais. O Everton afirma que a iniciativa poderá aliviar o orçamento das famílias.
15: A empresa que aderir ao programa tem desconto no imposto de renda. Isso vai ajudar muito as pessoas que precisam comprar medicamentos que não estão na farmácia popular.
14: O relator na Comissão de Assuntos Econômicos, senador Nelsinho Trade, do PSD de Mato Grosso do Sul, apresentou parecer favorável ao projeto, mas sugeriu mudanças. Entre elas, um limite de R$ 90,00 mensais por funcionário para o cálculo do incentivo fiscal concedido às empresas. Se aprovado na Comissão de Assuntos Econômicos, o projeto seguirá para a Comissão de Assuntos Sociais, onde poderá receber a decisão final do Senado.
12: O Senado também pode votar uma proposta que estimula o uso de aquecedores solares de água em residências. O texto está sob análise da Comissão de Meio Ambiente.
27: Uma das ideias é tornar o equipamento obrigatório em obras do programa Minha Casa, Minha Vida. Repórter César Mendes.
16: O projeto cria o Programa Nacional de Incentivo ao Uso de Aquecedores Solares de Água, Pronasol, prevendo que o governo federal defina localidades em que será obrigatória a instalação desses equipamentos pelo programa Minha Casa Minha Vida. O saque do FGTS, uma única vez, para a compra de aquecedores solares destinados à residência própria, também está previsto. O autor, senador astronauta Marcos Pontes, do PL de São Paulo, disse que a adoção das medidas propostas vai contribuir para a economia de energia elétrica e para a redução dos impactos ambientais.
17: Num país como o nosso, localizado com bastante insolação, sem dúvida nenhuma isso aí vai ser um ganho grande também para a construção civil na utilização desses sistemas.
16: Após a análise da Comissão de Meio Ambiente, o projeto seguirá para a Comissão de Infraestrutura.
10: A senadora Damaris Alves, do Republicanos do Distrito Federal, defendeu a investigação de condutas de ministros do Supremo Tribunal Federal pelo Senado. Ela rejeitou a possibilidade de acordos para evitar tensões entre as instituições e citou suspeitas de corrupção, decisões judiciais e medidas de censura.
27: Para Damaris, as condutas dos ministros devem ser apuradas na próxima legislatura.
2: Não serei fiadora de impunidade e vou trabalhar incansavelmente para que a lei valha para todos. Ninguém vem com essa história de diálogo pela governabilidade, de diálogo para não ter tensão entre esta casa e a outra. E o recado é claro, não tem acordo.
10: Já o senador veneziano Vital do Rego, do MDB da Paraíba, destacou as manifestações populares ocorridas em diversos estados do país nos últimos dias. Estudantes e movimentos sociais participaram da mobilização em defesa de pautas como educação e garantia de direitos sociais.
27: Durante os atos, os participantes também pediram o fim da chamada escala 6x1, a proposta que reduz a jornada de trabalho para 40 horas semanais, sem redução salarial, está em discussão no plenário do Senado Federal e pode ser votada em primeiro turno ainda nesta semana. Veneziano Vital do Rego defendeu que a população continue mobilizada.
3: Quero enaltecer a presença às ruas dos milhões de brasileiros que ganharam a Avenida Paulista, que ganharam Copacabana, que estiveram em Pernambuco, em João Pessoa, no Rio Grande do Sul, em Campina Grande, em Santa Catarina, em todas as partes.
10: E senadores concluíram nesta terça-feira a quarta sessão de debates sobre a PEC que acaba com a escala 6x1. A proposta reduz a jornada para 40 horas semanais, com duas folgas e sem redução salarial. Defensor da mudança, o senador Paulo Paim, do PT do Rio Grande do Sul, afirmou que a medida é uma questão de direitos humanos, por garantir mais tempo para o descanso e o convívio familiar.
27: A última sessão de debates está prevista para esta quarta-feira. Em seguida, o plenário poderá votar a PEC em primeiro turno. A liderança do governo já recolhe assinaturas para pedir agilidade na votação em segundo turno. Paim defendeu a aprovação unânime da proposta, que classificou como a conquista de dignidade para os trabalhadores.
4: Asseguramos que o direito ao tempo não seja uma pauta meramente econômica. É uma causa civilizatória. É uma causa de direitos humanos.
27: Com edição de Paulo Groba e trabalhos técnicos de Eliseu Caires, o Jornal do Senado fica por aqui. Acompanhe agora as notícias da Câmara dos Deputados. Boa noite.
10: Boa noite e até amanhã.
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20: Parlamentares analisam medidas de apoio às pessoas com deficiência.
21: Um dos projetos implanta delegacias para atendimento especializado.
22: Outra proposta cria qualificação de pessoas com deficiência na cultura.
21: Boa noite. A Câmara aprovou medidas de apoio para a qualificação profissional de pessoas com deficiência no setor cultural. A repórter Paula Bittar acompanhou a votação.
23: A Comissão de Constituição e Justiça da Câmara aprovou um projeto que prevê recursos para a formação e qualificação profissional de pessoas com deficiência no setor cultural. A proposta inclui dispositivo na lei que criou a Política Nacional Aldir Blanc de Fomento à Cultura para prever que entre as ações e projetos culturais que recebem apoio e fomento da União, estados e municípios estejam ações e iniciativas culturais que promovam a formação e a qualificação das pessoas com deficiência para atuação no mercado cultural. O relator, deputado defensor Estélio Denner, do União de Roraima, recomendou a aprovação por entender que o projeto se harmoniza com os inúmeros dispositivos constitucionais que concedem especial proteção às pessoas com deficiência. O projeto, que prevê recursos para a formação e qualificação profissional de pessoas com deficiência no setor cultural, segue agora para a análise do Senado. Da Rádio Câmara de Brasília, Paula Bittar.
19: Direitos Humanos.
0: Jandira Fegali, do PCdoB do Rio de Janeiro, defende a política de direitos sociais do país. Ela faz um alerta sobre os riscos para o bem-estar da população que podem ser causados por mudanças constitucionais sem fundamento na realidade.
21: Jandira Fegali considera que a proteção das conquistas sociais dos brasileiros deve estar no centro do debate nacional. A parlamentar cita o SUS e a educação pública entre as políticas que precisam ser fortalecidas, independentemente de quem estiver no poder.
19: Segurança Pública.
0: Avança na Câmara a proposta que cria as delegacias especializadas no atendimento às pessoas com deficiência. A repórter Silvia Munhato explica.
1: A Comissão de Defesa dos Direitos das Pessoas com Deficiência da Câmara dos Deputados aprovou o projeto que cria nos estados e no Distrito Federal as delegacias especializadas no atendimento às pessoas com deficiência. Pela proposta, o Poder Executivo deverá regulamentar a instalação gradual das delegacias, de acordo com a demanda de cada região. Por recomendação da relatora na comissão, a deputada doutora Alessandra Haber, do Podemos do Pará, foi aprovada a versão da Comissão de Segurança Pública para o projeto do deputado Juninho do Pneu, do PSDB do Rio de Janeiro. A principal mudança em relação ao texto original foi a previsão de financiamento pelo Fundo Nacional de Segurança Pública. Segundo a relatora, essa alteração dá à proposta maior viabilidade administrativa e financeira. De acordo com o texto aprovado, as delegacias deverão contar com equipes multiprofissionais formadas por delegados, investigadores, escrivães, psicólogos, assistentes sociais, intérpretes da língua brasileira de sinais e profissionais de apoio. A proposta que cria as delegacias especializadas no atendimento às pessoas com deficiência será analisada agora pela Comissão de Constituição e Justiça. Da Rádio Câmara de Brasília, Silvia Munhato.
19: Ciência e tecnologia.
21: Uma comissão da Câmara aprovou regras para reforçar investigações de crimes cometidos pela internet. Saiba mais com a repórter Maria Neves.
6: A Comissão de Segurança Pública da Câmara aprovou o projeto do deputado Domingos Neto, do PSD do Ceará, que institui medidas voltadas a inibir crimes na internet e aumentar a pena para quem comete esse tipo de delito. Além de criar um tipo penal para organização criminosa digital, a proposta determina que a Justiça suspenda ou bloqueie perfis e contas usados para praticar crimes de forma continuada. Atualmente, a lei prevê a retirada de conteúdos específicos por meio de ordem judicial, mas não trata do bloqueio de contas, perfis ou canais na rede de computadores. A medida define organização criminosa digital como grupo de 3 ou mais pessoas que use a tecnologia para cometer crimes com pena máxima superior a 4 anos ou que atue em mais de um país. Pelo texto aprovado, apresentado pelo relator, deputado Capitão Alberto Neto, do PL do Amazonas, a pena para quem integrar, organizar, chefiar ou financiar organização criminosa digital será de 4 a 8 anos de reclusão, além da punição correspondente ao crime praticado. As penas serão aumentadas de 1/3 a 2/3 quando os criminosos utilizarem ferramentas avançadas para dificultar a identificação dos autores. O mesmo acréscimo é previsto para ataques a instituições financeiras, serviços públicos essenciais ou infraestrutura crítica, como os sistemas utilizados pelo mercado financeiro. Ainda de acordo com a proposta, empresas de tecnologia, provedores de internet e instituições financeiras serão obrigadas a colaborar com as autoridades na identificação de suspeitos de cometer crimes virtuais. Outro ponto permite ao Banco Central determinar o bloqueio temporário de contas, valores ou transações financeiras sempre que houver indícios de lavagem de dinheiro, fraudes financeiras ou outros crimes com risco imediato de dissipação dos recursos. O projeto que prevê medidas para coibir crimes virtuais ainda será analisado pela Comissão de Constituição e Justiça e terá de ser votado pelo plenário. Se aprovado, poderá seguir para análise do Senado. Da Rádio Câmara de Brasília, Maria Neves.
19: Economia.
0: Mauro Benevides Filho, do União do Ceará, questiona a proposta de orçamento da União para 2027, estimada em 7,5 trilhões de reais, e alerta para o impacto dos juros da dívida pública que, segundo ele, devem alcançar 1 trilhão e 300 bilhões de reais no ano.
21: O legislador também contesta os valores divulgados sobre as despesas previdenciárias. Mauro Benevides Filho teme que o governo federal descumpra a regra constitucional que determina o limite de tomada de empréstimos, sob o risco de tornar insustentáveis as contas públicas.
0: Luiz Lima, do Novo do Rio de Janeiro, critica a política econômica vigente no país. Ele classifica como preocupante a perda do poder de compra da população e aponta o preço dos alimentos e os baixos salários como sinais das dificuldades enfrentadas pelos brasileiros.
21: Luiz Lima também avalia que o aumento do número de beneficiários de programas sociais reflete a falta de oportunidade de trabalho. Para o parlamentar, é preciso priorizar a geração de empregos, reduzindo a dependência da população em relação aos incentivos assistenciais.
0: Bongás, do PT do Rio Grande do Sul, defende as medidas do governo federal para ajudar os micro e pequenos empreendedores com ampliação do limite de faturamento, renegociação de dívidas bancárias e acesso a mais recursos.
21: De acordo com Bongás, apoiar pequenos negócios amplia investimentos e favorece o crescimento econômico, beneficiando trabalhadores e parcelas mais amplas da população, em conformidade com as políticas públicas de promoção de oportunidades para os brasileiros.
0: Ricardo Maia, do MDB da Bahia, ressalta a necessidade de manter as políticas sociais e econômicas em vigor, priorizando os problemas concretos da população, como o fim da fome, do endividamento e o acesso à saúde, à educação e ao mercado de trabalho.
21: Ricardo Maia também critica o discurso de ódio e a polarização, lamentando que a política tenha sido transformada em disputa entre torcidas, alheia às condições reais de vida da maioria dos brasileiros e à luta por um futuro promissor.
19: Saúde.
0: A Câmara está debatendo a alternância entre medicamentos biológicos e biosimilares. Saiba mais sobre os usos dessas substâncias com a repórter Agui Pontes.
5: A Comissão de Saúde da Câmara dos Deputados aprovou uma proposta que permite a troca entre medicamentos biológicos e biosimilares. Para que a troca seja possível, é necessário haver critérios técnicos observados, acompanhamento clínico e de efeitos colaterais. A principal diferença entre esses medicamentos é a origem. Os biológicos são naturais e os biosimilares são sintéticos. A deputada Silvia Cristina, do PP de Rondônia, relatora da Comissão de Saúde, explica como se deu as discussões sobre o projeto.
7: Antes nós tínhamos um entrave, né, porque os biosimilares eram de complexo ativo, mas passado com o tempo, viu-se que podia ser feita essa dispensação, porque já não teria mais problema, especialmente com parte da vigilância sanitária. Então nós fizemos um relatório pela aprovação, então essa dispensação ela é possível para garantir, é claro, um desenvolvimento melhor com relação à saúde.
5: Os medicamentos biológicos são produzidos a partir de células ou organismos vivos. Por virem dessa fonte, as moléculas geradas são grandes e complexas, como um anticorpo, por exemplo. Por causa dessas características, os medicamentos biológicos tendem a se degradar mais facilmente, com mudanças pequenas, como a de temperatura, e não permitem cópias idênticas. Por outro lado, os biosimilares são medicamentos desenvolvidos de forma artificial para apresentar semelhança com um medicamento biológico original, trazendo o mesmo efeito e obedecendo a normas técnicas específicas. Quando surgiram, trouxeram junto muitas dúvidas sobre sua segurança e, principalmente, sobre a segurança em fazer a alternância entre os medicamentos biológicos e biosimilares. A relatora Silvia Cristina explica que, hoje em dia, essa inquietação foi superada, dado o acúmulo de estudos, não só por parte da Agência Nacional de Vigilância Sanitária, a Anvisa, mas de órgãos como a Organização Mundial da Saúde e a Agência Europeia de Medicamentos. Ela defende que a proposta procura estabelecer na legislação os tipos de medicamentos e prever a segurança da alternância entre os dois tipos, desde que tenha acompanhamento técnico. A proposta que permite a troca entre medicamentos biológicos e biosimilares espera análise na Comissão de Finanças e Tributação. Da Rádio Câmara, de Brasília, Agui Pontes.
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13: Trabalho.
21: E Gilvan Alencar, do PSB do Ceará, defende o fim da escala de trabalho 6x1, com a adoção de 2 dias de descanso por semana. O congressista critica parlamentares que, segundo ele, mudaram de posição sobre o tema durante o período eleitoral.
0: E Gilvan Alencar questiona a proposta de negociação direta entre patrões e empregados para definir a jornada de trabalho. O parlamentar considera que a mudança na legislação deve priorizar os direitos dos trabalhadores, independentemente das disputas políticas.
21: Benedita da Silva, do PT do Rio de Janeiro, defende a aprovação do fim da escala de trabalho 6x1, destacando a mobilização nacional em favor de 2 dias de descanso por semana. A deputada avalia que a pressão popular tem levado parlamentares contrários à mudança a rever suas posições.
0: Benedita da Silva considera que a participação dos movimentos sociais é fundamental para ampliar os direitos dos trabalhadores. A parlamentar ressalta a atuação de estudantes e representantes da classe trabalhadora na mobilização pela redução da jornada.
21: Reginaldo Lopes, do PT de Minas Gerais, é favorável ao fim da escala 6x1 e defende as garantias legais para assegurar tempo livre além do expediente. O deputado alega que a mudança pode melhorar a qualidade de vida e a saúde mental dos trabalhadores.
0: Em contrapartida, Reginaldo Lopes rechaça a jornada intermitente de trabalho e as negociações individuais, alegando que trabalhadores e patrões têm poderes desiguais de barganha. Ele conclama os eleitores a acompanhar as votações que ocorrerão no Senado sobre o fim da escala 6x1.
21: Alencar Santana, do PT de São Paulo, defende o fim da escala 6x1, atribuindo o avanço da proposta à mobilização popular e ao apoio do governo federal. Ele lembra ainda o governo anterior e alguns senadores que eram contrários à matéria, alegando prejuízos a empresas e à economia.
0: Na avaliação de Alencar Santana, a aprovação da PEC que acaba com a escala 6x1 vai representar uma conquista dos trabalhadores, especialmente da juventude e das pessoas que dependem do próprio trabalho para garantir o sustento.
13: Votação.
21: A Câmara aprovou um aumento do limite anual para a admissão de bombeiros militares no Distrito Federal. A repórter Paula Bittar acompanhou a votação.
15: A Comissão de Constituição e Justiça da Câmara aprovou uma proposta que aumenta o limite anual para o ingresso de efetivo no Corpo de Bombeiros Militares do Distrito Federal. Segundo o texto, em vez das atuais 377 nomeações por ano, a corporação poderá admitir anualmente até 714 novos integrantes, dos quais 94 oficiais e 620 praças. Segundo a autora do projeto, deputada Érica Cocai, do PT do Distrito Federal, os atuais limites de ingresso não são capazes de fazer frente às demandas da população nos próximos anos.
18: Nós precisamos de mais profissionais no Corpo de Bombeiros aqui do Distrito Federal. São profissionais que não apenas protegem o patrimônio, mas são profissionais que protegem a vida ou as vidas da população. Todas as vezes que nós temos algum tipo de situação emergencial, nós lembramos dos bombeiros e nós chamamos os bombeiros. Então são profissionais que são fundamentais para a nossa cidade.
15: A proposta que aumenta o limite anual para o ingresso de efetivo no Corpo de Bombeiros Militares do DF já pode seguir para o Senado, a menos que haja recurso para votação antes pelo plenário da Câmara. Da Rádio Câmara de Brasília, Paula Bittar.
13: Eleições.
0: Reeleito com mais de 52 mil votos, Bebeto, do PP do Rio de Janeiro, agradece o apoio dos eleitores de mais de 88 municípios do estado e atribui a vitória à fé em Deus. Ao dizer que apresentou mais de 32 projetos, ele reforça estar entre os 10 deputados fluminenses mais atuantes.
21: O congressista destaca sua atuação na defesa de obras de mobilidade urbana na Baixada Fluminense, com a duplicação da rodovia Presidente Dutra e a revitalização da ferrovia em São João de Meriti. Bebeto promete seguir atuando em benefício do Estado.
0: Charles Fernandes, do PSD da Bahia, agradece os quase 90 mil votos recebidos que o conduziram para o seu terceiro mandato na Câmara e reafirma seu compromisso em defender a agricultura familiar, o agronegócio e os municípios baianos na próxima legislatura.
21: Ele destaca investimentos na área de saúde do Estado, incluindo mais de 20 hospitais e 27 policlínicas. Charles Fernandes defende ainda a soberania nacional, a autonomia dos povos e as relações internacionais baseadas na cooperação e nas relações harmoniosas entre nações.
0: O Tony de Paula, do PSD do Rio de Janeiro, critica posicionamentos do Tribunal Superior Eleitoral, alegando haver diferença de tratamento aos candidatos à presidência da República no que diz respeito à retirada de publicações nas redes sociais.
21: O Tony de Paula pede que os ministros não protejam candidatos supostamente ligados às milícias, ao citar contratações de familiares de milicianos em gabinetes parlamentares, influências em hospitais federais e repasses de emendas a entidades ligadas a esses grupos.
0: Paulo Soares, do Podemos de São Paulo, faz um balanço dos seus 4 meses de mandato e destaca a apresentação de 31 propostas e a atuação em 7 relatorias. Entre os resultados, ele cita um projeto, já transformado em lei, voltado à prevenção da saúde da mulher.
21: Paulo Soares também agradece os votos recebidos e afirma que vai continuar acompanhando as demandas do interior paulista, mesmo sem mandato. Ele defende uma atuação política focada em áreas como saúde e educação, com menos disputas ideológicas e mais atenção aos problemas da população.
0: Luiz Couto, do PT da Paraíba, agradece os mais de 60 mil votos recebidos, embora não

0: Estado. No balanço de sua trajetória, ele destaca participação na criação da Universidade Federal da Grande Dourados.
1: Geraldo Rezende menciona ainda sua contribuição para a construção do Hospital Regional de Dourados e a implementação do primeiro SAMU indígena do país. O deputado também cita a construção de creches em aldeias e a defesa da regionalização dos serviços públicos.
0: Ismael, do PL de Santa Catarina, agradece os mais de 70 mil votos que recebeu, mas lamenta não ter alcançado a reeleição. Após 4 anos na Câmara e 37 anos de vida pública, o parlamentar faz um balanço da sua trajetória política e enaltece a experiência adquirida no Congresso.
1: Além disso, Ismael cita participação em comissões e frentes parlamentares, entre elas a de amparo às comunidades terapêuticas. O deputado conclui que pretende seguir em frente, agradecendo à família, aos amigos e aos eleitores pelo apoio.
0: Termina agora o Jornal Câmara dos Deputados, produzido pela Rádio Câmara, com trabalhos técnicos de Rafael Santos e apresentação de Márcio Aquilissardi e José Carlos Andrade. Uma ótima noite para você.
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3: Mari Fernandes, Mari no Vazinho, ao vivo.

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É, TH. Tem dia melhor que esse? Tem situação melhor que essa? Pra você mostrar a si mesmo que você é um vencedor. Que você inspira vencedores tipo nós, há 20 anos atrás. Muito louco, né? Olha que cenário lindo. Plateia linda. Valeu a pena. Você é um exemplo de vencedor.

0: maior vencedor nem sempre aquele que ganha a corrida, e sim aquele que inspira gerações. E você é um desses, Thiago André.
1: Você também é um vencedor, Gabriel Baiami. Obrigado pela parceria. Te amo. Força
2: e honra.
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0: Litoral, eu tô legal, muito bom dia, eu sou a Sol e nós vamos juntinhos nessa madrugada ainda, tá escurinho, de quarta-feira, dia 14 de outubro, ai, quarta-feira apenas começando pra gente e começando com a notícia boa, hein? Continuamos em primeiro lugar geral no Ibope, é isso mesmo, audiência geral, a primeira no Espírito Santo há mais de 3 anos e você é o principal personagem aqui da nossa Rádio Litoral FM, muito obrigada. É só o que eu tenho a falar para você, muito obrigada. E não esqueça, quando te perguntarem que rádio você ouve, responda: Litoral FM. Vamos juntos, hein? Já estou preparada aqui para te receber com todo carinho, com todo amor. Vamos trabalhar juntinhos. Então você pode mandar sua foto, seu vídeo, parabéns, sua declaração. Estamos juntos, hein? Até às 10 horas da manhã. E não espere ser o dia perfeito para começar. Faça o seu melhor com o que você tem hoje. E que não falte nessa quarta-feira coragem para a gente enfrentar os desafios, sabedoria, aproveitar as oportunidades e fé para acreditar que tudo pode melhorar. Bom dia! Ai, gente, essa música já deu fome. Franguinho na panela.

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0: Litoral, eu tô legal. 5h15, bom dia pro Elias Quartesani, em Jaguaré. Eliomar de Linhares, bom dia pra você. Beto Penitente, Rosimara Ramos, em Nova Almeida, acorda pra não perder a hora. Bom dia também pro Sérgio Gonçalves, em Portugal. Bom dia pra ele que tá aqui, ó, também junto comigo, Genimar de Pitanga.
1: Bom dia, Sol. Aqui quem fala é Genimar de Pitanga. Tô passando pra desejar uma quarta-feira produtiva e abençoada pra toda a família Litoral, pra toda a família Cadeira Cativa, né? De A a Z, pra não esquecer de ninguém. Pra Vera do Pula Pula, Anne Lopes, Leila Mara, Soninha, Rebeca, Prachete, né? A Rosângela. E o Toninho, o Gilmar, o Reco, a Mauri, né? E toda essa galera aí que tá na escuta.
0: É muita gente na escuta. Valeu, bom dia, Soninha.
2: Olá, Sol, bom dia.

0: cidade. Para todos os ouvintes, um excelente dia. Uma quarta-feira abençoada. Aqui em Portugal o sol ainda não saiu, mas daqui a pouco ele sai. Um pouco mais fraquinho, porque já estamos na primavera. Melhor, desculpa, sol, estamos no outono. A primavera aí, o Brasil. Tá bom? Um ótimo dia pra você. Tô aqui ligado na litoral, porque obrigada. Na litoral eu tô legal.
1: Oi, Elizabeth, beijo pra você e pra Letícia também, tá bom? Aniversário ontem aí, né? Que fez aniversário agora em outubro. Beijo, Luiz Amendoim.
2: Uhul, quartou, bebê. Uma quarta-feira abençoada para todos meus amigos ligados na litoral. Tô na litoral, tô legal. Um abraço, amigo Beto Lentete, meu amigo Imaginário, amiga Rebeca, amigo Alessio, amiga Laíde, todos ligados na litoral, de 0 a 100, para não esquecer ninguém. Um abraço para todos os cadeiras cativas, já ligados de norte a sul, de Espírito Santo. Só da litoral.
1: Beijo, Luiz Amendoim, Lina Mara. Bom dia,
3: meu raio de sol. Um bom dia aí pro grupo Cadeira Cativa, todos que estão ligadinhos, Soninha, Claudineia, Rosângela Bernardoni, Zé Carlos da Inglaterra, Robert Wallace. Para você, minha lindinha, que tenhamos uma linda e abençoada quarta-feira.
1: Amém.
3: Eu acho que é quarta, né? Tô perdida, hein? Solta esse feriado. Para mim também não existe isso, todo dia é feriado, né? Bom trabalho, minha florzinha. Beijo.
1: Lena, obrigada. Feriado a gente fica perdido mesmo. Eu ontem tava achando que era segunda-feira. É assim que acontece. Um beijo. Vanja, bom dia.
4: Oi, Solzinha. Bom dia. Bom trabalho. Uma ótima quarta-feira. Bom dia a todo o grupo aqui, para todos os fins de 0 a 100. Pra não esquecer de ninguém. Isso. Você, Solzinha, tá bem, meu amor? Beijo. Vanja, tá aí.

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0: Na Litoral, eu tô legal. Muito bom dia. Bora falar com ela, Praxedes. Ei, bonita, bom dia.
1: Bom dia, bonita. Aqui é Praxedes, passando pra deixar o meu bom dia pra todos que estão ligadinhos na Litoral. Principalmente pro meu amor Antônio, pra Duda Mel, pro Grupo Cadeira Cativa de AZ, pra não esquecer de ninguém. E tamo junto, hein? Sempre ligadinha na melhor. Na Litoral.
0: Um beijo, Antônio, nosso gato preto.
2: Olá, sol, bom dia. Diretamente de Cachoeira Itapemirim, gato preto, desejando uma quarta-feira abençoada, com muita chuva, andando a lupa pra Xenia Moura, minha vida, Verindo, Pula Pula, Chibinha, Gil, Marcos Bob, Nando Júnior, Moacir Pintor, Ildo Bruno Lenha, Duda Mel, Zé Paulo, Binho, Aracuí, para Gigante, para Leomar Pacote, para Juninho Bracim, para Peixinho lá em Cantagalo, para Demi da Oficina, para Dudu, Rei do Gado, lá em BNH de Baixo, para Daniel, para Serginho do Posto de Mola Aliança, um bom dia pro Grupo Cadeira Cativa, um bom dia pro pessoal na Saúde na Grande Vitória, pra minha família na Grande Vitória, para Iuna, Muniz Freire, Cachoeira Alta, São Vicente, Glutar, Tijuca, Lampari, Urupi e na Litoral, tô muito legal.
0: Valeu.
2: Essa quarta-feira abençoada.
0: Um beijo, Iris.
3: Bom dia, sol. Ontem ficou bom aqui, deu uma chuvinha boa. Cheguei em casa, minha filha. Fiz um pé de galinha, nossa, comi duas pratadas sozinho.
0: Ai, que
3: eu coloquei nem arroz nem feijão. Nossa, que maravilha, viu? Falei, amanhã de manhãzinha eu contar pra sol. Você gosta, sol?
0: Eu
3: nossa,
0: gosto.
3: Colágeno, eu amo.
0: É.
3: E na Litoral, tô mais que legal. Levantei agora, tomar aquele banhozão, me organizar pra dar minhas aulinhas. Um abraço pra minha familiares, na Litoral, tô mais que legal. Beijo.
0: Um beijo, Iris. E o pé de galinha tem muito colágeno. E colágeno é bom, né? Pra deixar tudo firme, né? Pra gente poder dar um tchauzinho sem balançar. Beijo pra você. Bora falar com ela?
4: Bom dia, sol, quartô. Que Deus nos dê um dia abençoado e produtivo, tá bom? Bom trabalho pra você, pra todos nós. Beijo, sou Velha de Flechal.
0: Beijo, bora pra Inglaterra, Zé Carlos.
5: Bom dia, sol.
0: Bom dia.
5: É isso aí. Ó, manda um amado batista pra nós aí, pra esquentar essa meiuca da semana.
0: É bom, né?
5: Oferecer aí pra Lena Mara, pra Sconinha, pro Toninho, pro Dorme, pra Rosângela Bernardoni, pra Rebeca Andrade, pra Cadeira Cativa. Um abraço, fure.

0: 8, bora levantar pra não chegar atrasado no seu compromisso. Já tô aqui, ó, te esperando, hein? Desde 5 da manhã. 999-86-1050. Você tá na Litoral FM, a número 1 em audiência geral no Ibope. Obrigada, hein, gente? Eu sou a Sol e nós vamos juntinhos nessa manhã de quarta-feira, dia 14 de outubro. E se você não me segue lá, @SolLitoral. Beto Penitente tá aqui, ó. Bom dia.
1: Bom dia, Sol. É Beto Penitente Colatina. Um sábio disse, não prometa quando estiver feliz. Não responda quando estiver com raiva. Não decidas quando estiver triste. Bom dia, Sol. Bom dia, Luiz Amendoim. Bom dia, Leomar de Linhares. Bom dia, ouvintes da Litoral. Na Litoral, estou legal.
0: Valeu, Beto. Rosângela.
2: Bom dia, Sol. Tudo bem com você? Tudo. Sou eu, Rosângela Bernardoni, do bairro São Miguel, em Colatina. Sol, deixa eu mandar um quarto para você, para todos da cadeira cativa, para o meu esposo Paulo, os filhos Patrick, Pablo e Parley, para a Fabiola, minha sobrinha Nora, para todos da minha família Bernardoni, para a Soninha de André Carlone, para a Lena Mara e Toninho de Bicanga, para o Genimar, para o Robert e Wallace, para a Claudineia, para o José Carlos da Inglaterra, para o Leomar de Linhares, para a Rebeca, para a Cláudia Flor, para Marcinha Brit de Resistência. E beijo, Sol. Tenha uma ótima quarta-feira.
0: Beijo, bom dia para você. Bom dia também pro Garrincha, tá sempre ouvindo a Litoral. Beijo, bom dia.
3: Denis. Bom dia, ótima quarta-feira, sozinha linda. Que Deus Jesus Cristo sempre abençoando você, sua família e todos da Rádio Litoral. Tô na Litoral, tô mais do que legal. Beijo, gato. Fique com Deus, uma boa audiência, uma quarta-feira iluminada, abençoada por Deus e por Jesus. Beijo, Deus abençoe você e sua família e todos da Rádio Litoral.
0: Amém, um beijo, beijo, bom dia também pro Brumate de Colatina, Marta Maria Marquezine também tá ouvindo em Cachoeiro de Itapemirim. Deu uma chuvinha aí hoje, hein? Em Linhares, será como é que tá o tempo? Tá quente?
4: Bom dia, amiga, sou o Matheus Tevedano de Linhares, quente, amigo, um calorão, né? Mas vem chuva a partir de amanhã. Quero ouvir lá nos sites pra eu tocar aí. Aí, amor. Litoral.
0: Ô, Matheus, eu não entendi o nome da música. Digita aí pra mim pra eu tentar tocar pra você. Fala aí de novo que eu não entendi, não, tá bom? Bom dia.

apertado para o Marcos Gargamel em Jardim Camburi, Cláudio José em Nova Carapina 2, Wellington Reis, Rafael Xavier em Balneário de Carapebus, Adalberto Souza em Jabaeté, Maria Cristina Marriel em Mata da Serra, mandando beijo especial para o seu esposo Vanderlei, Leonardo em Sopeco Viana, Márcia Mendes, bom dia! Para ele que tá lá em Aracruz, ô, região bonita, Dedé Moraes, um beijo, Lúcio Leite da Pará de Carapebus, Loilsa Dir em Rio Novo do Sul, Marcinha Brite de Resistência, Vitor Hugo de Sotep, Zulina.

0: Como tá o trânsito aí perto de você? Conta pra gente. 99986-1050.
1: Já 6 da manhã e olha aí.

0: Na Litoral, eu tô legal. Muito bom dia, você que sintoniza Litoral FM, a número 1 em audiência geral. Beijo e bom dia aqui, ó, pra você que tá sintonizado na Litoral, você que é profissional do volante, muito bom dia. Obrigada pela companhia, hein? Beijo e bom dia aqui pra Shirley Marcos. Ela mandou uma foto que nós tiramos lá no Vital. Muito bacana, sábado. Bom te ver, tá? Shirley, obrigada aí pelo carinho de sempre. Beijo e bom dia também pro André Luiz.
1: Bom dia, minha amiga Sol. Bom dia, minha galera da Litoral e todos cadeira cativa dessa rádio maravilhosa, né? Aqui quem fala sou eu, André Luiz, bairro Arnaldo Vila Velha, passando aqui hoje aquela ótima quarta-feira. Que seja uma quarta-feira abençoada para todos nós, né? E vamos que vamos, para cima, porque quartou, quartou fica melhor com a Litoral. E na Litoral eu tô muito mais que legal. Bom dia, Sol, vamos que vamos.
0: Valeu, bom dia, Fábio.
2: Bom dia, meus amigos da Rádio Litoral FM, sou Fábio Araújo de Belo Aurora. Chegando aqui do Hospital São Lucas para mais um plantãozinho. E como sempre, aquele alô especial vai para todos os meus colegas do Centro Cirúrgico do Hospital São Lucas. Grande abração, filhos todos, bom dia!
0: Valeu, bom dia! Beijo e bom dia também para ela, Vera.
3: Fala, Sol, sua linda! Bom dia a todos meus amigos da Cadeia Cativa da Madrugada. Aqui quem fala é Vera do Pula Pula, Cachemirim. Manda aquele alô gostoso para Cleidinha, Rebeca, Nina, Cleia, Edneia Luz, Eliane Camelo, Duda Mel, as meninas do Salão Detox, Toninho Segurança, Genimar, Nandinho, Elias Cortesano, Luiz Amendoim, Doutor Lohan, Garrincha, Dorme da Vila, Geu de Itaoca, Elemar de Linhares, Alex, Sidney Mão da Rosa, José Carlos, Ropes, Chacaraíbe, Janciano, Santo Mão, Etevaldo, Primo Caminhoneiro, Donizete, Nicota, Jefinho do Drinks, Elias Sindicato, enfim, para todos os motoristas da rodagem, PP Saúde e Educação. Beijo, Litoral. Obrigada.
0: Beijo. Vanderlei.
4: Bom dia. Sol, abençoada quarta-feira pra nós. Abençoada quarta-feira pra todo mundo da rodagem aí. Sol, bom dia pra todo mundo da Litoral. Vamos que vamos, Sol. Manda alô pra nós aqui. Eu e Cássio estamos indo aqui para a Vitória, aqui na Serra, aqui. Te ouvindo aqui na Gaeta. Sol na Litoral. Tomás, que legal. Vamos pra cima, Sol. Que descendo a contramão.
0: Exatamente. Bom dia.
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0: Arruda. Que coisa linda, cara. Salva de palmas.
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0: não vai perder a hora. 999-86-1050, WhatsApp. Para você mandar seu recadinho, sua foto, seu vídeo, seu parabéns, sua declaração. Pode soltar a sua voz na Rádio Litoral FM. Muito bom dia, sou a Sol. Vamos juntos, hein? Quem tá aqui comigo também é ele, que é motorista de aplicativo, Rosenberg. Bom dia.
1: Bom dia, bom dia, bom dia. Sol, minha linda, meu raio de luz. Rosenberg de Interlagos, mais conhecido como Carioca, motor de aplicativo. Bora pra cima, aqui pra baixo é contramão. Quartou, papai, meiuca da semana. Então, vamos trabalhar, vamos pra labuta, porque como eu sempre digo, só nascemos lindo, né? Bonito, gostosinho. Hoje eu, careca, né? Mas infelizmente pobre. Deixa um beijinho pra nossa amiguinha Claudinha Leite do Rimarinho.
0: É, um beijo pra você, Paulinho Neguinho.
2: Bom dia, Litoral. Eu tô legal. Guaçu, Espírito Santo. Alô, Sol.
0: Alô, Gabriel.
3: Bom dia, Solzinha. Aqui é o Gabriel Santana. Oi, embaixador do moto aplicativo Solzinha. Passando Oi. Pra parabenizar toda a galera da Litoral, que ontem saiu em Ibope mais uma vez. E adivinha quem ganhou? Você tá bem? É nóis de novo, Solzinha. Primeiro lugar geral no Ibope. Então, galerinha, parabéns a todos. E por isso que nós somos a número 1, porque nós temos os melhores ouvintes, os melhores locutores, os melhores prêmios. Então, bora pra cima, galera. Na Litoral, eu tô legal.
0: Sabe tudo, Gabriel Santana. Primeiro lugar geral no Ibope. Obrigada a você que tá aqui participando todos os dias com a gente, mandando seu recadinho, sua foto, seu vídeo. Poxa, obrigada pelo carinho mesmo. Ó, o Jonathan tá aqui. Bom dia, Jonathan.
4: Eu queria pedir
0: uma música, qual?
4: Alemão do Forró. Sai dessa, coração.
0: E de onde você é, John?
4: Alemão do Forró. Eu moro em Braço do Rio.
0: Ah, conheço o Braço do Rio. Bom dia pra você. Seja muito bem-vindo aqui, tá?

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1: Vamos começar com a boa notícia do trânsito. Rodovia do Contorno, nesse momento, 6h38, livre nos dois sentidos. Agora, Avenida Mário Gurgel já tem uma certa lentidão. Para você que está vindo aí de Viana, sentido Cariacica, trânsito lento porque está passando por obras. Agora, trânsito lento, segunda ponte, está com trânsito lento. Esse trânsito já está passando do terminal de Jardim América nesse momento, hein? Melhor opção é passar pelas cinco pontes. Você que está vindo aí de Vila Velha, passem pelas cinco pontes nesse momento. E esse trânsito pode piorar porque tem um carro quebrado ali na Vila Rubim. Então, esse trânsito que está ruim na segunda ponte pode piorar. Trânsito lento também na Avenida Carioca, para você que está saindo de Vila Velha, sentido Vitória pela terceira ponte, Avenida Carioca já com uma pequena lentidão, hein? Trânsito lento em alguns pontos ali da Avenida Carlos Lindenberg, está passando por obras, então tem alguns pontos que tem uma pequena retenção, tanto para você que está vindo aí de Vila Velha, sentido Vitória, e para você que está vindo aí de Cariacica, Vitória, sentido Vila Velha, ali pela Avenida Carlos Lindenberg. Bora ver como é que tá na Serra? Avenida Mestre Álvaro, antiga BR-101, já tem trânsito lento, hein? Esse trânsito lento ali na Avenida Mestre Álvaro. E tem uma pequena lentidão na rodovia ali das Paneleiras nesse momento, sentido ali UFIS. E por onde você tá passando? Tem trânsito? Tem algum carro atrapalhando a via, semáforo com problema? Aproveita, conta tudo pra gente. 999-86-1050.
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0: Litoral, eu tô legal. É muito amor envolvido entre você e a Rádio Litoral. Obrigada, em primeiro lugar, geral. No Ibope, novamente. Bom dia pra ele, Babu.
1: Bom dia, Sol. Rainha do rádio.
0: Eu?
1: É. Bom dia. Tudo na paz? Bom dia, Babu, Sol. Sol, passando aqui. Vou te dar um bom dia.
0: Obrigada.
1: Bom trabalho pra você, nós já estamos na rodagem também, levando a comidinha dos pets, beleza?
0: Uhum.
1: Mas aqui, um outro detalhezinho só.
0: Qual?
1: Eu acho que um tal de barco ontem, igual o homem, arrebentou ontem. É, que boca é feita pra comer. Boca pra comer, o mesmo boca.
0: Ele tá falando do Vasco, gente.
1: Bom dia, Sol. A Litoral, eu tô mais que legal. Um abração, linda.
0: Ah, um beijo. Tá feliz, né? O Babu que é vascaíno e parabéns, né? Que o Vasco venceu o Boca. E não é fácil, não. Tiago, bom dia.
2: Fala, Solzinha, bom dia. Aqui quem fala é o Tiago de Lisboa, Portugal. Por aqui o sol tá raiando, hein? Aí vai começar ainda, né? Bom dia pra Litoral, bom dia pra você, Solzinha.
0: Valeu, beijo, Tiago. Bom dia pra você e pra todos os brasileiros aí em Portugal, sempre sintonizados aqui na Litoral. Obrigada mesmo, hein? Beijo e bom dia pra ele, direto de Mozarlândia.
3: Bom dia, Solzinho. Bom dia, bom dia, bom dia. Que delícia essa música aí, Titãs e Chororó, hein?
0: Boa, né? Eu gostei também.
3: Ah, Solzinha, aqui em Mozarlândia, Goiás, é muito fácil aqui encontrar o Chitãozinho rodando pela cidade, tá?
0: Oh, que bacana!
3: A fazenda aqui da Lopeira fica aqui pertinho aqui de casa. Grande abraço, Wanderson Silva, sempre ligadinho na Litoral, ouvindo as melhores. Grande abraço.
0: Valeu, obrigada pelo carinho.
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0: Abraço bem apertado pro Felipe Martins, em Marataízes. Tá mandando um abraço pro cunhado Gabriel, sobrinha Helena e toda a família Marataízes. Beijo e bom dia. Para Edneia Luz, em Vila Nova de Colares, Maxwell, em Santo Antônio, Cariacica, Francisco de Santo Inês, Gabriel e Chiquinha, Hermes, do Terminado Santo Torquato, e para você.
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0: Ó, trânsito lento na rodovia Leste-Oeste. E atenção você que está vindo de Vila Velha, sentido Cariacica, pela Leste-Oeste, tem um caminhão quebrado, um carro quebrado na via. Então esse trânsito está lento na Leste-Oeste, para você que está de Vila Velha para Cariacica. Agora, no sentido contrário, para você que está saindo aí de Cariacica para Vila Velha pela Leste-Oeste, tem um percurso que está lento, mas não tem acidente. De repente, é você que está passando aí, que está vendo acidente do outro lado, para dar uma olhadinha. Então, está complicando os dois lados da Leste-Oeste nesse momento, 7h35. Trânsito lento também na rodovia do Contorno, hein? Esse trânsito já começa mais ou menos ali na próximo à Coca-Cola, sentido Serra, tá? Agora, o sentido contrário, para você que vem de Serra para Cariacica, pela rodovia do Contorno, tá tranquilo. Agora, trânsito lento e acidente na via, para você que tá vindo aí de Cariacica ou Vila Velha, sentido Segunda Ponte, Cinco Pontes, para chegar na Vila Rubim, tem um acidente em cima da Segunda Ponte, sentido Vitória. E na Vila Rubim também tem um acidente, hein? Então, tá complicado nesse momento para você que vai passar pela Segunda Ponte ou Cinco Pontes para chegar na Vila Rubim. Trânsito lento também na Avenida Carioca. Atenção, você motorista que está saindo de Vila Velha sentido Vitória, pela Terceira Ponte já vai encontrar um trânsito lento. Trânsito lento também na Rodovia das Paneleiras e tem acidente na via, hein? Então, atenção, você que está vindo ali da Avenida Mestre Álvaro, antiga BR-101, tem um acidente também ali na Avenida Mestre Álvaro. E depois que passa o viaduto de Carapina, ali, trânsito lento na Rodovia das Paneleiras com acidente também. Trânsito lento na Norte Sul, ali em Jardim Camburi, e parte ali da Avenida Dante Michelini.
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0: Litoral, eu tô legal, 7h42. 999-86-1050, WhatsApp liberado para você mandar seu recadinho, como fez o Agulhão de Marcílio de Noronha. Aí, Agulhão.
1: Bom dia, bom dia, bom dia, Sol. Passando aqui para aquele aluno, quarta-feira, meiuca da semana, semana curta. Dois dias sozinho, que eu não ouço sua voz, não falo com você.
0: Eu tava com saudade.
1: Saudade, hein? Seja um dia maravilhoso, abençoado. Aí, tá brilhando desde as 4 horas, o sol também aqui fora começou a brilhar. Ah. Isso é sinal que vai ser um ótimo dia, abençoado, vai, gratidão, gente. Melhor do que ontem. Vamos pra cima dessa quarta, que o S tá chegando. Salve o samba, Agulhão do Marcílio.
0: Valeu. Tamo junto. Fred, bom dia.
2: Bom dia, só que quem fala é Fred Varejão de Vitória, passando para te dar um alô para todos que nos ouvem. E que maravilha estar aqui, voltando do meu recesso.
0: Seja bem-vindo.
2: Sol, que semana curta nós teremos, hein?
0: Pois é.
2: Iniciou com o Dia das Crianças, o futuro da nossa nação. E a gente fecha a semana com quem educa nossas crianças, que ensina o dia a dia, o beabá. Parabéns, professores. Viva as crianças. Vamos garantir o direito de todo mundo. Um abraço pra todo mundo. Bom dia. Tamo junto.
0: Tamo junto. Bem-vindo de volta, Fred. Muito bom ter você aqui de novo. Quem tá aqui?
3: Bom dia, bom dia, bom dia, bom dia, bom dia, bom dia, bom dia, bom dia, Sol. Bom dia, bom dia, bom dia, minha querida. Quem?
0: Fabinho.
3: Fabinho, ele mesmo, montador de Vila Velha. Sol, a pintura foi impecável, Sol. Tô pintando aqui sempre na Litoral. Litoral, Tomás, que legal. Fui, minha querida. Beijo, abraço. Bom dia pra todo mundo, você.
0: Valeu, beijo. É, trabalho excelente, né, Fabinho, de montador. Leozinho, bom dia.
4: Bom dia, Sol. Bom dia, família Litoral. Hoje é aqui, Solzinho, aqui na Zona da Serra. Até as bandas de Nova Almeida, Jacaraípe. Nossa. E vamos que vamos, Solzinha. Solzinha,
0: oi.
4: Mais uma vez, eu quero que o patrão me bote pra Vitória, Solzinha, de novo.
0: Vou falar com ele.
4: Como é que eu faço pra levar suas proteínas se ele me coloca pra Vitória, Solzinha? Briga com ele.
0: Vou brigar, me dá o telefone dele que eu vou ligar pra ele agora pra colocar você pras bandas aqui de Vitória. E aproveita que você tá aí na Serra, você falou Nova Almeida, Jacaraípe, tem tantas praias gostosas. Na hora do almoço, dobra a barra da calça aí, ó, e molha seu pezinho na água, na areia. Tem praias lindas aí, aproveita na hora do seu descanso.

0: Litoral, eu tô legal. Você está na número 1 em audiência geral no Ibope. 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Bora falar com ele? É Jefferson dos Drinks. Nossa, ele faz cada drink lindo e gostoso. Né, Jefferson? Bom dia.
1: Bom dia, Sol. Passando aqui pra desejar uma ótima quarta-feira. Patuso da Cadeira Cativa. Vera do Pula Pula. Soninha de Calone. Queimadinho. Dona Mara de Bicanga. E pra todos os ouvintes da Litoral também. Patuso da Cadeira Cativa. Um beijo no coração de cada um. Um ótimo dia. Beijo no coração, patrão do coral.
0: Beijo. Lidiana Scarpati.
2: Eu tô com ela de litoral. Beijo só, um dia abençoado, maravilhoso pra vocês. Boa quarta-feira. E na litoral, eu tô legal. Mando um alô pra todos os ouvintes, pro grupo do Juve Uber e pra Cidade Continental. Na litoral, eu tô legal. Lidiana Scarpati da Continental.
0: Valeu, Lidiana. Tava ouvindo altão lá nosso jingle da litoral de primeiro lugar. Um beijo. Bora pra Madrid falar com ele?
3: Bom dia, Sol. Bom dia, ouvinte da litoral. Eu queria mandar um abraço bem apertado para minha mãe, que está em Guarapari, para meus primos de Vila Velha Vitória e para todos os ouvintes, sozinha, e para todos os aniversariantes do dia. Bom dia para você, Sol. Aqui é Jocinho lá de Madrid.
0: Valeu, beijo, bom dia.
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3: Na Litoral eu tô legal. 8:09, muito bom dia pra você que sintoniza Litoral FM. 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WhatsApp liberado pra você soltar sua voz. 999-86-1050. 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Edu, bom dia.
4: Bom dia, Sol. Bom dia a todos os ouvintes da Rádio Litoral FM. Edu Caminhoneiro passando para deixar um abraço para toda a turma de Nova Brasília, para minha filha Carol, para minha neta Mavi e para minha neta Vitória. E dizer, Sol, que eu tô aqui agora partindo para Minas Gerais, Sete Lagoas. Vou carregar agora e já tô descendo. E sempre ouvi na Litoral. Na Litoral, eu tô mais que legal.
3: Oba, tamo juntos aí nessa viagem para Minas Gerais. Vai com Deus. Tudo de bom para vocês. Zulu, bom dia.
5: Bom dia, Sol. Bom dia, família Litoral. Um ótimo dia de trabalho para nós. Aqui é o Zulu, operador de máquinas. Sol, hoje é só você que tá brilhando aí na rádio, porque aqui fora o sol se escondeu, hein? Você tá doido, mas tá bom, tá calor demais. O sol tá querendo matar nós torrados. Você tá doido. Um ótimo dia de trabalho, com muita segurança, que nós estamos precisando, hein? Bom dia de trabalho pra nós, Litoral, a número 1, a melhor.
3: A melhor. Aqui mesmo se tiver nublado, gente, tem que passar protetor solar, hein? Beber água, né? Só porque tá nublado e tudo, que você não vai cuidar de você. Cuidado aí. Antônio,
6: bom dia, Sol, minha linda gata maravilhosa.
3: Eu?
6: Um abraço para todos os ouvintes da Litoral. Antônio de Alto Lago, gato branco, charmoso e cheiroso. Rapaz, esse caso de conto e ontem que rendeu, viu?
3: Foi babado.
6: Mas, bora para frente. Um abraço para você e para todos os ouvintes, como Everaldo no Ceará, Praxele e Gato Preto em Cachoeiro, Leomar e Matheus Trevisano em Linhares. E a velhinha do Pula Pula de Cachoeira também. Todas as pessoas de A a Z, para não esquecer de ninguém.
3: É, um galerão.
6: Puxeiro, quarto. Bora que bora pra luta.
3: Bora, tamo junto.
6: Na
3: sempre.
6: Litoral, tô mais que legal.
3: É!

0: Passar pela rodovia do contorno, sentido Serra, vai ficar agarrado no trânsito, porque esse trânsito ali na rodovia do contorno já começa mais ou menos na altura do bairro Vila Prudêncio, hein? Sentido Serra. Agora, o sentido contrário, para você que tá de Serra para Cariacica, pela rodovia do contorno, tá tranquilo. Trânsito lento na rodovia das Paneleiras, hein? Sentido Jardim da Penha, trânsito bem lento. Trânsito lento também na Norte Sul, ali em Jardim Camburi. E esse trânsito, ele continua pelo menos por mais um quilômetro ali na Avenida Dante Michelini, sentido Jardim da Penha. Trânsito lento ainda na Segunda Ponte. Esse trânsito começa ali mais ou menos próximo ao terminal de Jardim América. Então você que está saindo aí de Cariacica ou Vila Velha, sentido ali Vila Rubim para chegar em Vitória, tanto Segunda Ponte quanto a Cinco Pontes, trânsito bem agarrado e tem um acidente ali na Vila Rubim ali. Então, trânsito bem complicado nesse momento para você que vai chegar em Vitória pelas Cinco Pontes ou pela Segunda Ponte. É a Avenida Carioca com trânsito bem lento, hein? Você que está saindo de Vila Velha, sentido Vitória, pela Terceira Ponte, está bem lenta ali a Avenida Carioca. Trânsito lento também ali na Avenida Carlos Lindenberg, está passando por obras e o trânsito é maior para você que está saindo de Cariacica ou Vitória, sentido Glória. É isso, gente, trânsito complicado na Grande Vitória e nem está chovendo, pelo menos por enquanto, hein? E por onde você está passando? Tem trânsito? Algum semáforo com problema? Aproveita, conta tudo pra gente. 999-86-1050.
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0: Litoral, eu tô legal, 8h33, bom dia. 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Quem está aqui participando pelo 999-86-1050 é ela que perdeu a hora, hein? Claudiele, bom dia. Espera aí que deu... Chegou... Espera aí que eu vou dar um F5 aqui, ó, porque é muita mensagem. Então, dá BO aqui. Mas agora a Claudiele vai falar, né, Claudiele? Bom dia.
1: Bom dia, galerinha gostosa. Aqui é Claudiele Gadalto, já tô trabalhando. Eu esqueci de mandar mensagem hoje cedo, gente.
0: Pois é.
1: Muita pressão, Michelle faz muita pressão sobre mim. Olha lá, ela grita. Agora que eu lembrei, gente.
0: Pois é.
1: Ixi, olha o espirro dela. Deve tá morrendo. Meu cachorro deu um espirro desse e caiu com as patinhas por cima. Bora trabalhar!
0: Bora! Que bom que você lembrou, então, hein? De mandar o seu recadinho. Beijo pra você, Michelle, e pro Daniel.
2: Bom dia! Aqui é o Abimael, motorista de caminhão da Coca-Cola. Passando aqui pra dar um bom dia.
3: Minas Gerais,
2: e... para todos os ouvintes, para vocês, sol. Dizendo todos os dias, durante o dia todo, meu rádio está ligado na Litoral. E agora ali em Fundão, fazer as entreguinhas ali, escutando a Rádio Litoral.
0: Vai com Deus, boa entrega aí para você. Rose da Vila Rubim.
4: Bom dia, sol, tudo bem? Estou aqui descascando uma mandioca para a gente ficar fitness depois do feriado.
0: Ah, é mesmo?
4: Bom dia.
0: Abraço. Feriado assim, a gente mete o pé na jaca, né? Ontem eu fiz uma consulta com o nutricionista, ele também me mandou entrar na mandioca. Ó, mandioca, que mais? Batata doce, raiz em geral, né? Mas é muito bom. Cuida da alimentação aí, Rose. Seu Hermes.
5: Bom dia, sol. É o Hermes aqui de Santo Torquato. Solzinha.
0: Oi.
5: Sobre o fute de hoje... Seu Hermes está machucado, não vai poder jogar. E também, na semana passada, tomei um cartãozinho azul, como você já sabe. E hoje não participarei do futebol. Mas mando um alôzão aí para minhas filhas, meu amigo Anilson, meu amigo Serginho, Geraldão, da Praia Sol, Rubinho, motorista de aplicativo de Cobilândia Nojo, para toda a família Paú, para o meu amigo Fernandinho, lá de São Pedro. Porque na Litoral... Nós estamos mais, é que legal. Valeu, sol.
0: Valeu, então só tá de chinelinho. Boa recuperação aí.

0: Marina Mendonça!
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0: Abraço bem apertado para Luzia do Cocal, Elisângela Gonçalves em Jardim Camburi, Juscelia em 1º de Maio, Cris e Dona Eliane em Vila Graúna, Ângela Pedroso na Glória, Beth Ribeiro, até Manel Plaza na Serra, um beijo. Beth Ribeiro também, até Liel Júnior em Nossa Senhora da Penha, Vila Velha. Em Vila Velha também está Raoni Salles na Glória, Adriana Molerato em Paú, Igor da Barra do Jucu, Dani Falcão de Santa Mônica, Lucy Leide na Praia de Carapebus, Geisa Machado em Jardim Camburi. Na Litoral Eu Tô Legal, bora falar com ele que tá aqui nessa quarta-feira e quando chega pra dar notícia boa, né, Sérgio Pontes? Conta tudo aí pra mim, bom dia.
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Existe uma teoria que se chama 90-10, onde uma pessoa tem 90% daquilo que você procura em alguém, só que você foca naqueles 10% que falta. Aí você sai pra rua, se aventura, e realmente você encontra aqueles 10%, mas não se deu conta que perdeu os 90%.

0: diz assim.
1: Leonardo Epifânio em Itapuã, Poliana Nascimento em Nova Rosa da Penha 2, Cris em Jardim Tropical na Serra, Adriana Pereira em Novo Horizonte, Cariacica. Para Kelly Lima, que tem Maruípe, Roseli em Castelhanos, Rosemary em Jerônimo Monteiro, Ana Paula e Manu em Laranja da Terra. E beijo especial para você.
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1: Não ligue, hein?
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3: Na Litoral, eu tô legal. 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Boa sorte. Mandar um beijo aqui, um bom dia, Marcos Vinícius, desejando uma ótima quarta-feira para todo mundo. Ele está na Praia das Gaivotas. E ele, Zé Bonitinho.
4: Bom dia, Sol. Bom dia a todos da Litoral. Sou aqui do Salão Zé Bonitinho. Toma aí, cortando os cabelinhos, curtindo a melhor a Litoral. Na Litoral, tudo mais. Que legal, um ótimo dia para nós.
3: Amém, um beijo. Olha quem tá de volta, que tava sumidinho, Salles.
5: Bom dia, Solzinha, bom trabalho pra você. Tô de volta, tava viajando, mas tô na área, hein? Salles do Novo México, joga na grade, gatona, tudo de bom, hein?
3: Ô, tudo de bom, seja bem-vindo de volta, não some mais não, hein? Tô de olho em você. Fabrício Estevam de Jacaraípe, bom dia. Beijo e bom dia também pra ela, a Regiane Mineirinha do Caldo de Cana. Beijo pra você.

0: Obrigado!
1: Para Raquel Silva, de Rio Marim, Cariacica, Viviane, em Cidade Continental, Simone Oliveira, em Nova Rosa da Penha, Mariane França, em Jacaraípe, na Serra. Para o Eli Diego, em Guarapari, Jorge Carneiro, em Alto Laje, Sandro Lopes, em Nova Almeida, Elza Simões, na Praia de Itaparica, Marineuza,

0: Rua Meridional e entrar na lateral do Abramax, continuar pela Rua Pauliceia, por onde retornará na Avenida Mário Gurgel. Então fique atento.
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0: O Senado deve votar hoje, dia 14, a proposta de emenda à Constituição PEC, que prevê o fim da escala de trabalho 6x1 e garante 2 dias de descanso remunerado por semana. No Espírito Santo, os senadores Marcos Duval, do Avante, e Fabiano Contarato, do PT, declararam que votarão a favor da PEC, mas apresentam avaliações diferentes sobre os possíveis impactos da mudança. Duval alerta para o aumento dos custos das empresas, especialmente nos setores de comércio e serviços, e para a possibilidade de repasse aos preços. Já Contarato defende que a redução da jornada permitirá mais tempo para descanso, cuidados com a saúde e convivência familiar. O senador Magno Malta foi procurado para informar seu posicionamento, mas não recebeu resposta até a publicação do material de A Gazeta.
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0: O fim da escala 6x1 também é destaque nas campanhas presidenciais. O presidente Luiz Inácio Lula da Silva, do PT, trata o tema como prioritário. Já o senador e candidato à presidência pelo PL, Flávio Bolsonaro, que criticava a proposta, declarou ontem que votará a favor da PEC. A primeira sessão de discussão da matéria ocorreu dia 6 de outubro.
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0: fazer o quê?
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4: Vocês estão falando besteira.

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0: Litoral, eu tô legal. Encerramos assim os nossos 45 minutos de música, que volta às 11 horas da manhã com Bruninho Mulacote, hein? E por falar em Bruninho, ele tá circulando aí nas ruas da Grande Vitória, né, Bruninho? Fala aí, bom dia!
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0: Bora voltar a falar com ele, que está circulando nas ruas da Grande Vitória. Sérgio Ponte está de volta.
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0: Eu não teria chegado a lugar nenhum se não fossem vocês. Muito obrigado, muito obrigado.
1: Na Litoral, eu tô legal. Agradecer a todo mundo que esteve comigo desde 5 da manhã, madrugou junto comigo, brigadão. Por isso que a Litoral é primeiro lugar geral no Ibope. Obrigado mesmo. E antes de ir embora, eu tenho que dar resultado e tenho que voltar a falar com ele. Bruninho Molecote tá de volta. Fala, Bruninho.
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1: Resultado de promoção, quem mandou senha e vai levar dois ingressos para curtir a feijoada do João, dia 1º de novembro, no pavilhão de Carapina, José Roberto Oliveira, ele que é de Chácara Parreiral, na Serra, final do telefone 2878.
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1: Beijo, fui, até amanhã.
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0: Muito bom dia, meu povo.
4: Chama, molecão.
0: Espalha pra geral que o Bruninho chegou na Litoral na maior audiência do rádio capixaba. Primeiro lugar geral em audiência. Ai, molecote. Mais um mês, tá? Ontem saiu mais um resultado do Ibope e por mais um mês a Rádio Litoral é primeiro lugar em audiência. A Litoral já tá há 4 anos e 7 meses, velho. 4 anos e 7 meses em primeiro lugar geral no Ibope. Não adianta, não tem pra ninguém, não tem, molecote. E tudo isso graças a você, ouvinte da Litoral, que todo dia ouve, participa, manda mensagem, compartilha a Litoral com seus amigos. E onde eu vou, eu sempre encontro com alguém que fala assim: Bruninho, eu não escutava rádio, mas a Litoral, de uns tempos pra cá, eu tô escutando todo dia, tô viciado. E é isso. Cada dia que passa, mais gente vem ouvir a Rádio Litoral e deixa a gente em primeiro lugar. E somos uma comunidade. Ninguém solta a mão de ninguém. Tudo isso não é graças a mim, graças a Nath, a Sol, o Holly, o Alex, graças a Laura Mel. Não, tudo isso é graças a você. Você que coloca a Rádio Litoral ser grandona do jeito que ela merece ser. E, molecote, vou tocar agora, só pra machucar do lado de lá, aquela musiquinha que eu sei que ele, quando ouve, fica morrendo de raiva.

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tá meio agarrado, pode atualizar a nossa audiência. 027-999-86-1050. E atualizando hoje com os destaques do nosso

0: Gazeta Meio-Dia. Aqui no estúdio tem Elton Ribeiro. Elton, meu querido, bom dia!
1: Bom dia! Como é que tá, Bruninho?
0: Certo,
1: tá tudo
0: Elton.
1: Em riba?
0: O que você tá arrumando aqui hoje, meu parceiro? Cadê a Rafa?
1: Eu tava em casa, sem fazer nada. Aí eu falei assim, eu acho que eu vou trabalhar hoje.
0: É. Caiu da cama cedo hoje, compadre.
1: Eu vou trabalhar, deixa a Rafaela em casa, entendeu? E tipo isso.
0: Merece.
1: Não, a Rafaela tá gravando. Hoje em dia fala assim, como é que é? Produzindo conteúdos.
0: Ah,
1: hoje em dia fala assim, né?
0: Isso aí.
1: Mas antigamente era gravar reportagem.
0: Isso. Mas são conteúdos para o jornal, não são conteúdos para as redes sociais.
1: Exatamente, ela está gravando reportagens que vão ser exibidas aí no Gazeta Meio Dia.
0: Boa.
1: Enfim, na TV Gazeta, no modo geral, nos próximos dias aí, quem sabe.
0: Maneiro.
1: E aí, enquanto ela está trabalhando nessas outras produções, eu vou apresentando o jornal aí nesses dias, tá?
0: Bacana. Boa, você vai ter a companhia de Elton Ribeiro na TV e aqui na rádio também.
1: Isso aí.
0: Comigo.
1: De vez em quando vem aqui dar um pulinho aqui.
0: Boa.
1: Bruninho, hoje no Gazeta Meio Dia, a gente vai falar a partir de 11h45, tá, minha gente? Depois do Mais Você, nós vamos falar sobre uma operação que envolveu 200 policiais, especificamente aqui em Vitória, tá? Que eles prenderam 27 pessoas. Foi focada numa quadrilha que planeja ataques aqui na região.
0: Uhum.
1: Ataques do tipo, botar fogo em ônibus, tocar o terror nas comunidades, né? Sair atirando. Aquela coisa que as facções criminosas fazem, que é pra mostrar poder.
0: Sim.
1: Né? Então, os policiais foram pras ruas hoje, desde cedo. Como eu disse, 200 policiais cumpriram mais de 100 mandados de busca e apreensão.
0: Tá.
1: E 27 pessoas foram presas. Depois a gente traz os detalhes aí, quem são essas pessoas, tá?
0: Boa.
1: Tem aí, no meio já posso falar, que no meio tem traficante, tem gente que cometeu homicídio, ou seja, matou outras pessoas. Eita. E outras coisas mais, tá? A gente traz daqui a pouquinho mais informações. Hoje, Bruninho, é o segundo dia útil da ciclovia, aquela ciclovia improvisada na Avenida Beira-Mar, aqui.
0: Sim.
1: Em Vitória, região ali do centro. Tá dando muita polêmica, porque a Beira-Mar tá sendo reformada pela prefeitura, precisa se fazer uma interdição na calçada, os ciclistas começaram a descer na Beira-Mar para poder passar no trecho que estava interditado para obra.
0: Uhum.
1: E isso colocou os ciclistas em risco.
0: Sim.
1: E os motoristas também.
0: E o trânsito ontem ficou caos, né?
1: Pois é. Aí a prefeitura foi lá e fez uma ciclovia improvisada. Ela está colocada lá desde sábado.
0: Uhum.
1: Hoje foi o segundo dia útil, porque segunda-feira foi feriado, né?
0: Sim.
1: Então, terça e quarta a gente teve aí de dias úteis para testar. E aí isso está causando trânsito. Mas já te adianto que assim, não tem. É praticamente impossível não causar trânsito,
0: não,
1: porque
0: tem
1: obra
0: de correr, né?
1: É desse jeito mesmo. Obra só vira problema quando ela tá parada. Né? Quando tá parada, vira problema. Quando ela tá andando, aí a prefeitura vai ajustando, ou a prefeitura, o governo do estado, quando for o caso, né? Se for obra do governo do estado, vai ajustando para poder fluir de melhor forma. A prefeitura já disse que, além da ciclovia, também está estudando outras medidas para poder desafogar o trânsito ali. Mas a gente vai mostrar esse reflexo do trânsito travado ali, principalmente no horário de pico na região, tá? Rapaz, hoje tem uma polêmica com relação à Assembleia Legislativa.
0: Eita!
1: Tá? Foi aprovado ontem, em tempo recorde, uma nova distribuição do dinheiro destinado aos deputados. Então, assim, o que acontece? Cada deputado ele tem uma grana para distribuir do jeito que ele quiser com relação às áreas da nossa vida. Educação, saúde e tal, que ele acaba destinando para os projetos que ele apresenta. Isso antes era... O valor tinha 3 milhões de reais para cada deputado. E cada deputado perguntava para o governo do estado se ele tinha autorização para gastar essa verba. A partir dessa PEC... projeto de emenda à Constituição, os deputados aumentaram esse valor para 15 milhões cada um, no total, pela quantidade de deputados que nós temos, isso dá 400 milhões de reais, e agora eles não podem mais ser barrados pelo governo do estado. Então eles podem usar esses 15 milhões cada um e distribuir do jeito que eles quiserem. A regra, a partir da aprovação dessa PEC, é que metade dessa grana, ou seja, 200 milhões, obrigatoriamente tem que ser para a saúde. Os outros 200 milhões, eles podem gastar com o que eles quiserem. Não é gasto pessoal, tá, gente? E também não é verba de gabinete. Eles podem gastar de que jeito? Mandando a grana para uma prefeitura X da cidade dele, já que ele foi eleito por determinada cidade. mandando para a prefeitura Y, que está precisando lá para uma obra local e tudo mais, tá? Dentro da regularidade, mas agora o governo do estado não pode segurar esse dinheiro, né? É o dinheiro público, foi autorizado pela PEC, mas levanta uma questão aí, né? Sim, os deputados ficarem livres para gastar sozinhos os 15 milhões de reais, metade desse dinheiro especificamente para a saúde, mas os outros, a outra metade da grana para gastar, como bem entender, sem a tutela do governo do estado, é bom, não é? Nós vamos saber na reportagem aí, abrir essa discussão. Já está, inclusive, na coluna do Vitor Borges no site A Gazeta. Nós vamos abrir essa discussão também no nosso telejornalismo, a partir do Gazeta Meio Dia, tá?
0: Boa.
1: Temos também o quê? Semana de saco cheio. Estamos em semana de saco cheio, a galera já emendou aí o feriado de Dia das Crianças, resolveu esticar a folga, principalmente em Guarapari, tem muito mineiro, muita gente também da parte sul do estado do Rio de Janeiro que vem aqui pro estado para curtir. A gente tem reportagem também, vamos ter a participação ao vivo lá de Guarapari, tá? E também já começou o exagerado, que é aquele feirão de descontos lá no pavilhão de Carapina, lá mais de 300 lojistas participam desse feirão. Redução, eles prometem a redução no preço, prometem muitos descontos e as pessoas podem aproveitar. Vou mostrar isso ao vivo. Esses e outros assuntos a partir de 11h45 no Gazeta Meio Dia.
0: Isso aí, você não vai perder. A partir de hoje, almoçando com o Elton Ribeiro. A partir de ontem, na verdade, né?
1: Isso.
0: Eu tava almoçando com o Elton
1: Ribeiro.
0: Vocês
1: almoçando e eu passando fome.
0: É isso, desse tipo.
1: Que eu só almoço depois. Mas tá tudo bem.
0: Boa, Elton! Daqui a pouquinho, 11h45 na TV Gazeta.
1: É isso. Valeu, Bruninho.
0: Valeu, galera. Querido. 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

0: fui embora.
1: Na Litoral eu tô legal, Marília Mendonça, eu sei de cor, bom dia.
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1: Você tá na Litoral, a número 1 do Ibope. Quero sua participação comigo aqui no 27 999 86 1050. Juberuber, tá passando por aqui. Fala, Juberuber. E o Vasco ontem, hein? Que deu, hein?
3: Bom dia, molecote! Juberuber passando aqui, marcando presença nessa manhãzinha com o Bruninho, molecote.
1: Ah.
3: É, feliz da vida, Vascão ganhou ontem.
1: Ganhou.
3: Você tá doido, molecote? É nóis, hein? Grande abraço, bom trabalho pra você, pra todos os ouvintes. E parabéns, Litoral, por mais uma vez, pela milionésima, duzentésima, trezentésima, quinhentésima vez, líder de audiência. Na Litoral, eu tô legal. Beijo pro Gilber Grupo do Gemidão e a nós estamos junto.
1: Fui! Gilberube! Sandro Lopes de Nova Almeida tá me ouvindo também, mandando um abraço pra galera da fábrica de roupas. Sandro Lopes e João Vitor, parabenizando a Litoral pelos tantos meses aí na liderança. É, já perdemos as contas, meu parceiro. Valeu, Sandro de Nova Almeida. Rose da Vila Rubim também. Bom dia, Rose. Bom dia, Rose. Tá me ouvindo? Quem mais? O Mari. Bom dia, Mari.
4: Bom dia, Bruninho Molecote. Aqui quem fala é Maria Jardim de Vila Viana, passando para desejar um ótimo dia a todos vocês, a todos os ouvintes da rádio. Eu tô coladinha com a minha melhor, com a minha Litoral. Manda um super beijo pra mim, pra minha filha Gabi. E na Litoral, Bruninho, eu tô mais que legal, coladinha com você. Quartou.
1: Beijo. Ó, o Max Vinícius de Praia das Gaivotas. Bruninho, bora encarar essa quarta. Tá feliz, né? Vasco ganhou ontem. Pegou ninguém também. Entendi, não? Nos vemos na final. Tá bom, meu parceiro. Rapaz, ontem o Vasco venceu o Boca Juniors. Já tava aí há 50 meses, 50 jogos sem perder. Aí o Vasco foi, meteu uma no Boca. É. Boca tá lá até agora de boca reganhada. Perdeu até os dentes. Não mexe com o Vasco não, velho, que tá embalado. Oi!
5: Bom dia, Bruninho. Chama, Vascão!
6: Chama,
1: molecão! Aí, ó, Marinete Taboazeiro também tá que tá. Ô, Aline, lá da Naturale, beijo!
7: Bom dia, molecote, chama! Mais chama, um mês, hein?
1: Mais um mês.
7: 4 anos e 7 meses consecutivos. Uh-huh. Você falou agora há pouco que tudo é graças a nós, os ouvintes.
1: Sim.
7: Mas a vocês também, que são tão receptivos com a gente.
1: Interagem.
7: Entendeu? Isso é muito bom.
1: Delícia.
7: Por isso que é a melhor. É a número um. Beijo.
1: Não espalha
7: aqui na Natural.
1: Não espalha o segredo, não, menino. Porque senão vai ter as outras rádios. Aí o outro pessoal que vai querer tentar imitar a Litoral. Porque assim, o negócio é a conexão que a gente tem com o público. Não adianta. Não adianta querer espelhar, querer fazer mil coisas, querer dar isso, querer dar aquilo. Mas o segredo da Litoral é esse carinho que a gente tem com o público e que o público tem com a gente. Por isso que a Litoral é líder absoluta há quase 5 anos. Isso é inédito, molecote. Inédito na história do Espírito Santo.
8: Muito bom dia, molecote. Educados e educadas. Cadê o meu bom dia?
1: Bom dia, Cris.
8: Você não falou, molecote.
1: Ah, não falei agora. Até
8: beijo,
1: vai estar me chamando
8: minha
1: atenção. Já estou
8: por cá ligadinha te ouvindo. Cris de Vila Graúna.
1: Só porque eu não falei isso hoje, a Cris está puxando minha orelha e não vou receber meu salário hoje. Tá bom, Cris. Quem mais está aqui? Ah, Kelly Lima de Maruípe. Oi, Kelly.
9: Bom dia, galera da Rádio Litoral. Uai, Bruninho, fez teletransportação? Você
1: foi.
9: Teletransportou?
1: Uhum.
9: Tava lá em Jacaraípe, já tá aí no estúdio da
1: menina.
9: Rádio. Eita, Lele. Bom dia, galera. Na Litoral, eu tô mais que legal.
1: Ô, Kelly, eu tava em Jacaraípe, peguei minha motoca, vim acelerado, igual um cachorro doido. Consegui chegar a tempo, graças a Deus. Beijo pra você, Kelly. Kelly tá de olho. Tá só vigiando também meus trabalhos.
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0: Na Litoral, eu tô legal, 10h55, fechando por aqui 60 minutos de música. Agora vamos dar aquela circulada pela Grande Vitória e Sérgio Pontes está lá na inauguração da Farmácia Indiana em Vila Velha. Fala, Sérgio!
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0: Bom dia, Matheus. É, bom dia não. Foi Tietê, Homem-Aranha que você ouviu aqui na programação da Rádio Litoral. Acorda, moleque! Aí, você que tá ouvindo o Bruninho nessa manhãzinha de quarta-feira, vem o quinha da semana. Chama no zap, chama no contatinho, 999-861050, vem me dar bom dia, minhas educadas e meus educados. A Claudinha de Rio Marinho, bom dia.
1: Bom dia, Bruninho, seu lindo, Claudinha do Rio Marinho de Vila Velha.
0: Ei, minha delícia.
1: Apartou, graças a Deus, hoje é folga.
0: Vida boa,
1: hein? Dando uma faxininha em casa. Manda um beijo pro meu amigo Rosenberg, que eu não posso esquecer.
0: Pode não, senão
1: ele perturba.
0: E pra todos
1: os ouvintes, pra vocês aí da rádio, porque na litoral eu tô mais que legal.
0: Beijo, Claudio. Você viu aí, né, Carioca? Claudio só vem mandar bom dia pra você aqui na rádio. A Eduarda de Santos Dumont, cadê a Duda?
2: Bom dia! Eduarda de Santos Dumont, Vila Velha, tô aqui fazendo um almocinho ouvindo Litoral.
0: Deus.
2: E eu vou te falar uma coisa, viu, Bruninho? Parabéns aí, Litoral, mas olha, eu só ouço a Litoral por causa dos locutores,
0: opa!
2: Claro, da música e tal, etc e tal, premiação, muita coisa.
0: Tudo é bom.
2: Mas o que faz a gente primeiro ouvir a Litoral são os locutores.
0: Ah,
2: é
0: delícia.
2: O jeito que vocês falam, o jeito que vocês
0: delícia.
2: Tratam a gente.
0: Ai,
2: é assim, a alegria de vocês. É aquela coisa assim que faz com que a gente

0: Marcos André de Jardim Marilândia, meu parceiro. Cadê?
1: E aí, meu amigo, beleza? Como é que tá as modas aí, meu Cruz Maltino?
0: Ah, feliz demais.
1: Olha só, companheiro, ninguém gosta de falar muito quando o Vasco ganha,
0: não? É verdade,
1: não?
0: Sumiu todo mundo.
1: Olha, é o meu maior presente de aniversário de 60 anos. O Vasco tá voltando, hein?
0: Tá voltando.
1: E vamos a Flamengo, qualquer outro time aí, abre o olho.
0: Abre o olho.
1: O Vasco é Vasco, o resto é fiasco.
0: Isso aí, meu parceiro. Pô, presentão de aniversário, hein, Marco? Marco André de Jardim Marilândia. O Vasco agora tá embalado, meu parceiro. Ariadna tá me ouvindo também. Bom dia, Ariadna.
2: Bom dia, Bruninho. Bom dia, Litoral.
0: Tudo bem?
2: A melhor rádio do Espírito Santo.
0: Ai, que delícia.
2: Quero promoção hoje, hein? Quero prêmios.
0: Que legal.
2: Ariadna de Planície da Serra. Beijos.
0: Beijo, Ariadna. Ô, Rian Lucas também me ouvindo. Gente fina. Oi.
3: Fala, Bruninho. Aqui é o LK da Serra do Baixo Jacaraípe.
0: Ah.
3: Escutando e assistindo você aqui, ó. E na Litoral, eu tô legal. Manda salve aqui pra todos nós.
0: Ele mandou vídeo que ele tá lá no notebook assistindo a programação da Litoral. Boa, meu parceiro. LK, gente fina. E o Luiz Corujão, que dia que é hoje, Luiz?
4: 14 de outubro, quarta-feira.
0: Boa.
4: Bom dia, Bruninho. Bom dia, meus amigos e amigas de grupo, moradores do bairro Bonfim e ouvintes da Litoral. Luiz Corujão, do bairro Bonfim. Tô aqui com meu netinho Gael.
0: Hoje...
4: Bruninho, você tá feliz que
0: eu
4: o seu Vasco ganhou?
0: Eu tô.
4: E hoje tem fusão.
0: Aí, ó.
4: E vamos que vamos. Se liga na
5: Litoral, que você fica mais que legal, é nóis.
4: É nóis, só alegria.
0: Bom demais.
5: Tamo junto.
0: Boa, Luiz, colocando aí o netinho Gael pra poder falar com a gente também no pique dele, no pique do Luiz Corujão.

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1: Se liga, a Avenida Mário Gurgel em Cariacica terá uma nova interdição total a partir de hoje. O bloqueio será realizado na altura da loja Obra Max, no trecho com fluxo no sentido Viana, impactando quem segue de Itacibá. A alteração é necessária para o avanço das obras no trevo de Alto Laje. Durante o período de intervenção, o tráfego local será desviado para vias periféricas do entorno. Para seguir viagem no sentido Viana, o percurso será acessar a Rua São Jorge, que é a lateral ali da Obra Max, continuar pela Rua Meridional e entrar na Rua Pauliceia, por onde retornará a Avenida Mário Gurgel. Então, muita atenção quem vai passar ali pela região de Cariacica.
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1: As vagas de estacionamento ao longo de toda a extensão da Avenida Princesa Isabel, no centro de Vitória, sentido Praia do Canto, serão suspensas a partir de hoje, em virtude da execução das obras da nova Avenida Beira-Mar. Segundo a Prefeitura, a medida tem como objetivo ampliar a capacidade de circulação de veículos e melhorar a fluidez do trânsito, especialmente para os motoristas que utilizam a Avenida Princesa Isabel como rota alternativa. A Avenida Beira-Mar, sentido Praia do Canto, teve sua capacidade reduzida após a instalação de uma ciclovia provisória, já que o calçadão que margeia a Baía de Vitória está em obras. A restrição ao estacionamento vai permanecer em vigor durante todo o dia, enquanto durarem as intervenções na beira-mar. A prefeitura orienta os condutores a ficarem atentos à sinalização e respeitarem as novas condições de estacionamento e circulação na via.
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1: O capixaba João Reis está conquistando as redes sociais após uma participação emocionante no The Voice Portugal. Na estreia da nova temporada do reality, no último domingo, dia 11, o capixaba interpretou Purple Rain, de Prince, cantor Prince, e conseguiu virar as quatro cadeiras dos jurados. Mas foi uma surpresa preparada pela produção que transformou a apresentação num dos momentos mais marcantes da noite. Depois de impressionar os mentores com a performance, João foi convidado a repetir a prova e descobriu que por trás das cadeiras estavam pessoas muito importantes: sua mãe, sua irmã e sua sobrinha. A surpresa levou o cantor às lágrimas e também emocionou os jurados, que se levantaram para abraçar a família. Capixaba estourado também em Portugal, hein?
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0: Na litoral eu tô legal, fechando por aqui 45 minutinhos de música. Agora deixa eu dar uma circulada aí pela Grande Vitória. 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Fala, Sérgio!
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0: Litoral, eu tô legal, Jota Quest, descobridor dos sete mares, 11h54, intervalo comercial, daqui a pouquinho tem o programa político e eu volto meio-dia e 25 na Rede Litoral.
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29: E agora, vamos colocar ainda mais alegria nessa caminhada. Tem pedido de música chegando.
34: Oi, eu sou a Angelita de Cariacica. Eu quero pedir Ritmo do Espírito Santo, porque agora é todo o estado junto nesse novo tempo. Toca aí!

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5: Então chama, molecote.
2: Chama, molecote.
4: Pra começar, Natizinha, vamos cantar aquela musiquinha.
5: Qual?
4: Que coloca Litoral em primeiro lugar no Ibope.
5: Então dá o play aí, bebê. 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

0: essa moça é pra casa São Paulo.
1: Ontem eu ouvi a Litoral. E hoje também.
2: Tô sempre ouvindo a Litoral.
3: Sempre! Agora a gente pode falar, Natizinha, que já tocou música, tamo de boa. Meio dia 34!
1: E você já chama no contatinho aqui no 999-86-1050.
3: E já tem gente chegando, vamos ouvir?
1: Quem tá aí?
4: Boa tarde, Bruninho, molecote. Boa tarde, Natizinha. Boa tarde pros campeoníssimos do Ibope, que são eles, os melhores ouvintes do mundo, da melhor da Rádio Litoral, mais uma vez campeã pela trilionésima, milionésima, sei lá o que de vez.
1: Isso. Entendi.
4: Juberube passando no melhor horário de almoço do mundo, pra dar os parabéns pra vocês,
3: boa.
4: Vocês são os melhores.
3: Pra vocês.
4: E nós amamos.
1: Obrigada,
4: vocês.
1: Obrigada, Juberube, você faz parte disso.
4: Toda hora. É sobre isso, porque eu tô ligado na melhor, cara. E na Litoral, o Gilber Uber, o seu Gilber Grupo, fica muito mais legal. Beijo,
1: o
4: beijo.
1: Seu Gilber Grupo.
3: É o Gilber Grupo dele. Valeu,
1: o seu Gilber Dia.
3: O seu Gilber Cast.
1: Fazendo o seu Gilber Momento.
3: Ô, Thiago Lava Jato, meu parceiro.
5: Fala aí, Bruninho Molecote. Fala, Natizinha, boa
1: Fala,
5: tarde.
1: Fala, bebê.
5: Quartão, né, meus queridos? Ô, Bruninho Molecote.
3: Oi.
5: Eu queria que você desvendasse o mistério. Vocês caíram de boca ou vocês levaram na boca? Eu não entendi ontem como é que fica essa situação.
3: Ô,
5: tira pra nós aí.
3: Thiago,
1: que
3: aí?
5: Hoje tá tudo felizinho.
3: O Thiago que ontem tava mandando... É engraçado que ontem o Thiago mandou mensagem aqui na rádio e falou assim, Bruninho, já preparou sua cama hoje que você vai chorar porque o Vasco vai perder pro Boca Júnior?
1: E aconteceu o que com o Vasco?
3: Aí o Vasco ganhou. Aí
1: é
3: eu
1: um
3: falei,
1: milagre, né? A gente
3: aí
1: pode
3: falei,
1: começar.
3: Aí eu falei, e aliás, digo mais, o Vasco é o quarto time brasileiro da história a vencer o Boca Júnior num jogo de mata-mata dentro da Bamboneira.
1: E o primeiro time foi quem?
3: Não foi o Flamengo, não foi o Fluminense, nem Botafogo.
1: Foi quem, então?
3: Nenhum time do Carioca.
1: É mesmo?
3: O Vasco é o primeiro Carioca a vencer. Mas isso é outra história. O lance é o seguinte, o Thiago ficou lá perturbando. Aí eu falei assim, Thiago, já que você tá torcendo muito pelo Boca, se o Boca perder, você que tá apostando, você vai colocar o Boca na justiça? Vai colocar o Boca no pau?
1: A Boca no trombone?
3: Saber. É.
1: Ele botou ou não botou?
3: Eu acho que botou, não sei.
1: E aí, Thiago, você botou ou não botou a Boca?
3: Porque eu fui de Vasco e ele foi de Boca? Foi, né?
1: Exatamente.
3: Ele foi de Boca.
1: Mas é melhor ir de Vasco ou ir de Boca?
3: Eu preferi ir de Vasco. Ele foi de Boca.
1: E cada um vai do jeito que gosta, né?
3: É isso aí.
1: Quem somos nós pra julgar?
3: Ô, Michele!
6: Chama, molecote.
3: Oi! É Michele?
6: Bom dia, Bruninho.
1: Você
6: meu
1: faz
6: nome
1: a bobeirada
6: é
1: aí, ó.
3: Aí, tá vendo?
1: Tá vendo?
6: Eu tenho 8 anos.
3: Aí, tem 8 anos.
1: Tá vendo?
6: Eu sou Rock do Canaã.
1: E você falando
6: aqui
1: trabalhando essa bobeirada.
6: Aqui no patrimônio com a minha mãe.
3: É isso aí. Aí, toma, Natizinha.
1: E você soltando essa bobeirada.
6: Olha, beijo pra tia Natizinha.
1: Um aí, beijo tia pra você, minha linda. Escuta o tio Bruninho, não, pelo amor de Deus.
3: Deixa eu ver o que eu vou colocar agora aqui.
1: Carioca!
7: Bom dia.
1: Ó, o boicote ele, soltou o preso.
3: Tá chorando,
1: soltou o preso.
7: Rosenberg, de Interlagos.
3: Tava chorando esse dia.
7: Carioca, motor de aplicativo.
3: Rodava ele.
7: Pra baixo é contramão. Bruninho, mais um dia lindo. Imagina, se chama Rosenberg, motor de aplicativo.
1: Pronto.
7: Vou retribuir,
1: cada
7: deixa o meizinho. E um abraço à minha amiguinha Claudinha Leite do Rio Marinho.
1: E seu casca de bala.
7: Ô, motoqueiro fantasma. Fui. E na Litoral, eu tô legal. Um abraço, meu bom.
3: Tá bom, Rosenberg.
1: É nóis.
3: É isso aí. Vamos pro intervalo comercial rapidão.
1: E voltamos já com mais música e sua participação.
3: Rimou, então.
1: Caramba.
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3: Aí, meio de 54. Daqui a pouquinho tem mais uma senha da Pizzari Calçados, que, aliás, toda sexta-feira Pizzari Calçados dá R$400 em compras aqui na Rádio Litoral. 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
2: Exatamente. Então fique esperto para você poder anotar a senha e cadastrar lá no nosso site.
3: 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Tempo que ele não manda a marmita dele.
2: Quem?
3: Antônio de Alto Laje.
4: Boa tarde. Olha ele aí. Boa tarde, Bruno Cote.
2: Boa tarde.
4: Antônio de Alto Laje, o gato branco charmoso e cheiroso. Ó, o Vasquinho deu sorte ontem, hein, Bruninho?
3: É mesmo.
4: Mas embora que bora, isso é outra história. Um abraço pra todos os ouvintes, pra você, Reveraldo, não será, Praxedo e Gato Preto, em Cachoeiro, Léo Mai.
3: Tá bom.
4: Até os Trevezano, que esqueceu de nós, lá em Linhares.
3: Ah, esqueceu de você?
4: Quase saiu.
3: Ah.
4: E pro resto da galera de A a Z, pra não esquecer de ninguém.
3: Tá bom.
2: Entendi.
4: Um cheiro pra vocês. Que hoje não tem marmita, não, que hoje eu tô dando um passeio.
3: Então, um passeio.
4: Misterioso, mas eu não posso falar onde eu estou.
2: Passeio. Olha só!
4: Um abraço a todos.
3: Passeio
2: misterioso.
3: Que passeio é esse?
2: Um passeio.
3: Passeio. Passeio. Você tá passando o que aí, Antônio de Alto Laje?
2: Cuidado que você vai passar, meu amigo. Você tá doido?
3: Ou ele tá passando ou tão passando, né?
2: O que, que é melhor, passar ou ser passado?
3: O Wellington de Pel Rosa, meu parceiro. Cadê você, molecote?
5: Fala, Bruninho, molecote.
2: Fala,
5: Natizinha, Natizinha. Ô, Natizinha, aqui quem fala é o Wellington de Bairro Fio Rosa na Serra.
3: Ué.
5: Estou ligando
2: com
5: vocês na Rádio Litoral. Bruninho.
3: Oi.
5: Deram show ontem no Boca, hein?
3: É, deu show na Boca.
5: Matou o Boca mesmo.
3: É.
5: E aí, caiu de Boca ou Boca caiu?
3: Boca caiu, cara.
5: Na Litoral, eu tô mais, que legal.
3: Você foi de Vasco ou foi de Boca, meu parceiro?
2: É, pelo visto ele foi de Boca,
3: eu
2: né?
3: Eu também acho.
2: Cada um vai como gosta, já falei isso.
3: Deixa eu ver mais quem, Lidiana Scarpatti. Ela tá cantando lá, vai.
6: A gente não cansa de ouvir essa música, hein? Ô, oh, maravilha, é. Benção de Deus, é nós na frente, bebê. Beijo, Bruninho, beijo, Natizinha. Coladinho, ligadinho com vocês. Na Litoral, tô legal, manda alô pra Tainá.
2: Beijo. Um beijo a você, Tainazinha, Luana também, beijos maravilhosas.
3: E mais aqui, coloca Mari. Mari. Oi.
2: Hey, Mary.
7: Bom dia, Bruninho, oi, molecote.
2: Ah.
7: Aqui é a Mari, da Serra, da Litoral Remoções.
3: Ah,
7: a gente tá aqui
3: na remoção,
7: salvando vidas.
3: Aham.
7: E quero mandar um abraço pra todo mundo. Um beijo pra vocês da Litoral, que é a melhor rádio do mundo. Beijos.
3: Eu sei, todo mundo sabe, é mesmo, é verdade.
2: Um beijo pra você, minha amiga. Bom trabalho, viu?
3: Ai, que delícia. Ah, tem mais uma, oi.
8: Bom dia, moleque.
3: Ah, não, Natizinha.
2: Quem?
3: Olha só quem voltou depois de tanto tempo.
2: Vai
3: para
2: jogar
3: tudo.
2: Quem aonde?
3: Para tudo.
8: Bom dia, molecote. Seu Vasco ganhar, eu te dou um presente, hein? Joga na grade aí, sala do Novo México.
3: Joga na grade!
2: Tiraram ele da grade
9: esses
2: dias,
9: meu rádio fica na Litoral direto.
2: Aí ele voltou pra rádio, entendeu?
3: Joga na grade!
2: Joga na grade, joga na grade. Quem é vivo sempre aparece, tá? Você sabe disso.
3: Oh, meu Deus. É isso aí, molecote. Continua ligado na Litoral. Vamos pro intervalo rapidão, Natinha.
2: E voltamos já com mais música.
3: E depois do intervalo tem 45 minutos de música direto.
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0: Ouvir a voz do povo, né? Chama o zap aí, chama o zap.
1: Chama no 999-86-1050.
0: Isso aí. Cláudia de Vargem Alta. Oi, Cláudia.
2: Boa tarde, Bruninho. Boa tarde, Natizinha. Olha, eu não sou Vasco, não, mas esse negócio de cair de boca, eu adoro. E na litoral, eu tô mais que legal.
0: Gente que gosta mesmo.
1: Não tá errada, não. Não julgo. Não julgo, não te julgo, não.
0: Pega leve, gente, vocês estão ouriçados.
1: Quem é que falou, uai?
0: Eli Diego de Guarapari, você também, Eli Diego? Fala comigo.
3: Boa tarde, Bruninho, novamente. Boa tarde, Natizinha. Natizinha, Bruninho já te contou a novidade?
1: Qual?
3: Ganhei de novo, Natizinha.
0: Uai, eu não sabia, não.
3: Mas calma, bebê, que não é ingresso, não.
1: Ah, o quê?
3: Ouvinte, primeiro lugar, ouvinte, e ouço o litoral.
1: Ah.
3: Tô zoando todo mundo aqui na obra, aqui falando que a minha rádio é primeiro lugar no Ibope.
0: Boa, boa.
3: Que eu ganhei junto com a rádio.
0: Isso aí.
3: Tamo junto, abraço.
0: É isso aí.
3: Eli Diego de Guarapa.
0: Boa, Eli.
1: Abraço, Eli. Arrasou, hein?
0: Essa conquista é toda sua também, mano.
1: Toda nossa. É. Beijo.
0: A Silvana de Estrelinha tá ouvindo. Thiago Lava Jato, meu parceiro, já falou aqui mil vezes já também. Marcos Vinícius da Praia das Gaivotas. Pedro Paulo do Centro de Vitória tá mandando um parabéns atrasado pra você, Nath.
1: Obrigada, Pedro Paulo. Depois você me manda notícias aí, Pedro Paulo, que ele fez entrevista de emprego pra trabalhar aqui pertinho.
0: Arrasou, Pedro Paulo.
1: Depois me conta como foi, meu amigo.
0: Boa. Aí vai vir aqui todo dia.
1: Eu espero que tenha dado certo, hein? Marcos Vinícius da Praia das Gaivotas, vou nem ler a mensagem dele, não, mas tá mandando um abraço.
0: Márcio Gleick tá anunciando que hoje tem Geração Litoral, Natizinha.
1: O que a gente vai ter no Geração de hoje?
0: Vamos.
1: Geração.
0: Geração Litoral. Hoje tem...
1: Às 6h10, hein?
0: Ó, hoje tem Formation Society, hein?
1: Eu conheço, não. Vai.
0: Hoje tem... Fátima, do Capital Inicial.
1: Essa eu conheço, gosto.
0: Hoje tem Simple Minds.
1: Conheço também, não.
0: Tem Rick Astley.
1: Conheço, não.
0: Tem... Deixa eu ver mais o quê. Coloca a trilha aí.
1: Essa geração tá muito velha.
0: Mas a geração é velha mesmo, velho.
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0: Ah, essa aqui é...
1: O campeão tá tatuado. Dá pra tocar, não?
0: Deixa eu ver. Essa daqui a 20 anos dá. O Roupa Nova com... Rock and Go... show de rock and roll. Boa.
1: Eu conheço.
0: Deixa eu ver mais quem. John Secada, essa aqui tá viralizada. É aquela, Just Another Day.
1: Canta pra mim, sabe o pedacinho?
0: Ah, não, eu tava na cabeça, é outra. Another Day in Paradise, não é essa não, essa aqui é outra.
1: Nossa senhora.
0: É
1: melhor
0: isso aí.
1: Você não ficar tentando, não, hein?
0: Boa, tem um monte de música irada hoje no Geração. 6h05?
1: Não, 6 horas em ponto, hein?
0: 6h04.
1: 6 em ponto.
0: Tá bom, 5h59.
1: Às vezes 6h01.
0: Mas é isso, hoje o Geração 6 em ponto com quem?
1: Com o Oliver Anderson.
0: Também, com Laura Mel hoje também.
1: Também Laura Mel.
0: E mais quem?
1: Jennifer Ladislau na abertura.
0: Beijocas. Ia falar do Alex Bono, mas ele tá de férias ainda, existe isso?
1: Tá, já deu tempo dele de férias, na minha opinião. Tem já ouvinte já que tá doido com a volta do Alex Bono,
0: eu
1: viu?
0: Eu também acho.
1: Adriana de Nova Betânia, todo dia manda mensagem, todo dia.
0: Ó, colocar a gente tem a Laura Mel e agora também a Duda Mel.
1: A Laura Mel tem que começar assim o trabalho.
0: Pode também.
5: Boa tarde, Natizinha. Quem fala aqui é Duda Mel de Cachumirim. Boa tarde pro Toninho, vem pula da série. Boa tarde pro Rafael, o eletricista. Boa tarde aí pro Yuri da BRK. Boa tarde pro Chiquinho, Esplentista. Adriele, a Fran, Celi. Boa tarde, Duda Mel. Fui, Matheus Travezani.
0: Tá bom. Matheus sumiu hoje, não mandou áudio, não.
1: Ele deve estar chateado com você que não rodou o áudio dele, hein?
0: Mas eu rodei ontem, não.
1: É, né? Não sei. Mas... não, ele tá com a família indo pra Linhares.
0: Ah, é verdade.
1: Ele tá com a família, não pode ficar gemendo, não.
0: Matheus deve estar dando um passeio. Será que tá passeando? Será que ele tá passeando com o Antônio de Alto Laje? Passando o que é esse passeio?
1: Meu Deus do céu.
0: 1h26. Música nova do Hungria, hein? Disco Voador. Queria pegar um disco voador também, dá uma sumida.
1: Eu queria jogar você no disco voador e jogar pra longe.
0: Vou jogar a Nathzinha com o disco voador.
1: Sai
0: lá na
1: fora.
0: Hungria.

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3: É isso aí, fechando por aqui 45 minutinhos de música na número 1 do Ibope.
4: Mas a música continua daqui a pouquinho, às 3 da tarde, tem mais uma sequência pra você.
3: Antes de ir pro intervalo, vamos ouvir o áudio do povo, Nath?
4: Quem tá aí?
3: Hélio Perim.
5: Fala comigo, Bruninho Molecote. Quem fala que é Hélio Perim, Cachoeira, Mirim. Oi. Quero mandar um alô pra... aí pra Vimercate, pra Carol, Luana, João Pedro, a esposa dele, que esqueci o nome, pra todo mundo da Vimercate, pra aqui, pra nós, Cachoeira do Mirim, pra Rua do Meio, 140, de lá pra cá, daqui pra lá, quase litoral, tô muito mais legal.
3: Fechou, molecote!
4: Abraço pra você, lindeza!
3: Oi!
6: Ei, Bruninho. Ei, Natizinha.
4: Oi,
6: sou eu, Rosângela Bernardoni, do bairro São Miguel Angolatina. Deixa eu mandar uma boa tarde pra vocês, pro meu esposo Paulo, os filhos Patrick, Pablo e Parley, pra Fabíola, minha sobrinha Nora. E beijos. Tenha uma ótima tarde.
4: Beijo. Um beijo pra você, lindeza.
3: O Zélia Silete lá de Flechal tá ouvindo também. E o Vavá.
7: Boa tarde, Natizinha. Boa tarde, Bruninho, molecote. Bora aqui, bora. Vamos que vamos. Vamos que vamos. Bora que bora, hein? Vavá, aqui da Serra, passando pra dizer que quartou em meiuca da semana. E vamos pra cima das notas, que ela não pode dizer você, você tem que ter elas. E vamos ali pra Cariacica fazer aquele corre básico e deixando você cada vez mais alegre, né, Bruninho? O Vasco, né? Que bom, né, rapaz?
3: É bom demais, né? É bom demais.
7: Essa alegria não dura pouco, né?
3: Dura pouco, né? Nada.
7: Mais,
3: isso é inveja. Mas
4: ai. Cada esse, coisa.
3: Esse aqui é bom, Natizinha.
4: Cadê?
8: Boa tarde, Bruninho, amiga Nath.
4: Matou, apareceu.
8: Mas que calorão, hein? Tá muito abafado. A chuva por aí, hein? Muito quente.
3: Muito quente.
8: Eu trabalho, já caminhei. Litoral, tô legal. Todos meus fãs aí, um abraço.
4: Um beijo pra você. Ai. Tá assustado? Tá machucando aí, Matheus?
3: Eu acho que ele foi...
4: Será ele
3: que
4: passou ontem... pra onde?
3: Será que ontem ele torceu pro Vasco ou pro Boca?
4: Pro Boca.
3: Será que ele foi de Boca?
4: Com certeza.
3: Ou ele foi de Vasco?
4: Foi de Boca.
3: Foi de Boca.
4: Matheus, não decepciona, não.
3: Ah, Natizinho. Ele foi de quê, Natizinho?
4: Ele foi de Boca. Você não ia de Boca também, não, Bruninho?
3: Não, eu sou vascaíno.
4: Ah, mas você gostou que o Vasco caiu na Boca?
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3: É isso aí, fechando por aqui nosso Conexão Litoral ao vivo pra todo o estado, né, Nathzinha?
4: Exatamente, mas amanhã tem mais Bruno e Minaj a partir do meio-dia e meia, bebê.
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4: Vamos! 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Aí, ó.

0: sacanagem.
1: Só pode estar de sacanagem mesmo, corretor, safado. Que o senhor faz barulho pro agora, 12h15 na litoral. Bora, molecote, 2h15. Você ouvindo Bruno e Nath no horário pós-almoço. Aí você vai ouvindo uma musiquinha de boa, tal, e participando das nossas promoções. 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
1: Aí, ó. Participação do povo. Lá em São Luís do Maranhão.
2: Quem tá aí?
1: O Sadã.
2: Você não tá no Maranhão, não.
1: Mandou aqui, que é o Sadã de São Luís do Maranhão. É isso aí. Boa, molecote. Também tem o Rosenberg. Esse aqui é da onde? É de Interlagos.
2: Ô, minha bebê.
1: Tá agarrado no trânsito, tá injuriado, bicho. Ele tá lá agarradão no trânsito.
2: Ô, minha bebê.
1: Tá muito chateado.
2: Chateado com o quê? Todo dia
1: com
2: você não tá chateado.
1: É, hoje é com trânsito.
2: É trânsito, é MJ, é que não ganha ingresso, é Claudinha Leite. Você tá doido, gente?
1: Quem mais tá aqui? Márcio Gleick falou que tá 33 graus lá. Luciano Ezequiel tá querendo ganhar ingresso pra feijoada. Tem o Gil Schwarzenegger de Jardim América também. Vai lá, molecote.
3: Minazinha, o que eu falei? O Vascão, hein? O Vascão é só bom no mata-mata. Ninguém ganha dele.
1: É isso aí. E o Vascão, hein?
2: Mas e o Boca?
1: Eu acho que ele foi de Boca.
2: Foi de Boca ou não foi?
1: Eu acho que ele foi.
2: Você tá doido? Abraço aqui também pra mais quem?
1: Vai
2: pra Miliane,
1: aí.
2: Do Panoel Plaza. Claudiana tá curtindo com a gente também. É, só não falo de onde que ela é. Ih, mas... Ai, trava esse negócio aqui.
1: Trava toda hora isso aí.
2: Tá doido, gente.
1: Aparecendo um Samsung, Nazinha. Coloca os dados aqui do povo.
2: Galaxy Pocket.
1: Galaxy Pocket.
2: Osé de Porto de Santana. Thiago Barbosa tá com a gente também. David Souza. Ele que é David Souza.
1: É isso aí. Fala, Fábio.
4: Bom dia, Bruninho Molecote. Tô por cá. Não tá sozinho não, hein? Tô aqui ligadaço com você. E... ouvir essa rádio maravilhosa, Rádio Litoral. E na Litoral eu tô mais que legal. Manda um alô pro meu amor, Mara.
1: A Mara.
4: E pros Mara. Meus filhotes, Mariduardo e Abi Lucas. Tô por cá, hein?
2: Tá por lá, hein?
1: Ficou numa choração aqui com o negócio de Vital, encontrei com ele lá no Vital.
2: Ele chorou na tua cabeça também?
1: Chorou.
2: É?
1: Pior que chorou.
2: Mentira.
1: É porque eu tava... Olha só, escuta, o que você acha, Natizinha?
2: Lá vem.
1: Eu tava num lugar com os meus amigos.
2: Aham. Uhum.
1: Ele tava 300 metros de mim.
2: Aham.
1: Uhum. Aí me gritou, Bruninho, vem aqui tirar uma foto comigo. Falei, você que quer tirar foto, você que veio até aqui, cara.
2: Você é estrela, né, Bruninho?
1: Aí ele ficou
2: você
1: chorando.
2: Você é estrela, né?
1: Aí ele, aí ele veio chorando, falando que ia perder
2: você,
1: a mesa dele.
2: Você é uma estrela, né?
1: Obrigado, Natizinha.
2: Estrela, gente.
1: Eu sabia que você era minha
2: um
1: fã.
2: Um artista, gente.
1: Eu sabia que a Natizinha era minha fã.
2: Só falta ir pra Globo mesmo, que ó, eu a sabia. Cabeça já subiu.
1: Eu sabia que a Natizinha era minha fã, gente.

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4: Se liga, molecote, 12h36. Olha só, é o Ninho. Tá causando prejuízo já no estado, hein? Mantenópolis, lá no norte, terá rodízio de abastecimento de água em meio aos efeitos previstos do Super El Niño. Segundo a Cesan, a redução no volume do córrego Manteninha comprometeu a disponibilidade de água para captação e tratamento. O El Niño é um fenômeno climático associado ao aquecimento anormal das águas superficiais do Oceano Pacífico Equatorial. De acordo com a Cesan, a cidade será dividida em dois setores, que vão receber água em dias alternados, de 7 da manhã às 7 da noite. A medida busca distribuir de forma mais equilibrada a água disponível entre os moradores. Você tá doido? Eu nunca vi um negócio desse, gente.
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4: Aí, ó, sabadão agora, dia 17, na Serra, vai acontecer mais uma rodada de vacinação contra a raiva em gatos e cachorros, a partir de 3 meses de idade, sem limite máximo de idade. A ação será realizada no Shopping Montserrat, ali em Colina de Laranjeiras, e também no Mestre Álvaro, de 10 da manhã até as 5 da tarde. Não é necessário agendamento. No município, mais de 59.400 animais já foram vacinados. Lembrando que a raiva é uma doença viral grave que pode ser transmitida aos seres humanos, principalmente por meio da mordida de animal infectado. A vacinação é a principal forma de prevenção e deve ser reforçada anualmente.
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4: A exposição Picasso, a construção de um gênio, a arte de nunca ser o mesmo, entra nos últimos dias de visitação no Palácio Anchieta. A mostra reúne 120 obras, incluindo 80 originais do pintor espanhol Pablo Picasso, e apresenta diferentes fases da produção do artista. A entrada é gratuita. A exposição fica em cartaz até sexta agora. A visitação é de quarta até sexta, de 9 da manhã até as 5 da tarde, no Espaço Cultural Palácio Anchieta.
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Existe uma teoria que se chama 90-10, onde uma pessoa tem 90% daquilo que você procura em alguém, só que você foca naqueles 10% que falta. Aí você sai pra rua, se aventura, e realmente você encontra aqueles 10%, mas não se deu conta que perdeu os 90%.

0: Na litoral eu tô legal, 2h56, tô vazando no capinado. Natizinha, amanhã tô de volta a partir de 10 da matina, fechou?
1: Fechou, combinado. E eu continuo por aqui até 5 da tarde. Rolly, beijo, tá chegando também, bebê.
0: É isso aí, valeu, Black Squad.
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1: Ei, boa tarde, na Litoral eu tô legal, são 3 horas e 3 minutos, excelente quarta-feira pra você na sintonia certa, aqui na 102,3, essa é a Litoral mais uma vez, primeiro lugar geral e absoluto em audiência por 4 anos e 7 meses seguidos.
2: Se você tá falando, DJ, só quem sou eu para dizer diferente?
1: 4 anos e 7 meses seguidos, todo mês. E só dá Litoral FM em primeiro lugar geral. O que é isso? Boa tarde, arroba Onatizinha.
2: Boa tarde, Holly. Seja bem-vindo.
1: Tá melhor hoje? Tá melhor hoje?
2: Graças a Deus, muito melhor.
1: Coisas de meninas, né?
2: Não, mas ok. Ah. Pra quem sofre de endometriose, sabe que
1: é
2: o buraco é mais embaixo.
1: É brabo mesmo?
2: É mais mais embaixo.
1: Eu nunca te vi ontem, não, hein?
2: Nossa Senhora.
1: Hoje você tá inteira.
2: Hoje eu tô. Nossa, depois de uns 3 remédios, quase parar no hospital, hoje tô inteiraça.
1: Pois é, as meninas...
2: Mas nunca pronta pra outra.
1: Deus me livre, descreve. Muito bem, ó, tamo aqui no ar, fique à vontade, assim como a gente também tá. O WhatsApp tá liberado, então manda mensagem pra nós.
2: Aqui no 999-86-1050.
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1: Na Litoral, eu tô legal, são 3 horas e 20 minutos, tá só começando, hein? A sequência dos 45 minutos, direto, só de música, sem comerciais, mais músicas que aqui.
2: Eu duvido!
1: Isso é difícil. Natizinha, pra fazer inveja em nós...
2: Não quero.
1: Silvio Justi e a Mônica, eles moram no Joque Itaparica, estão onde agora, nesse momento?
2: Aonde?
1: Cabo Frio.
2: Nossa, um dos meus lugares favoritos.
1: Cabo Frio e ouvindo a programação da Litoral FM. Fala sério, Silvio. Obrigado, cara.
2: Obrigada por estar ouvindo a gente em Cabo Frio, né?
1: Vou levar a gente pra ir, né?
2: É, na próxima leva a gente fisicamente também, viu?
1: De uma certa forma estamos aí.
2: Exatamente. Amo Cabo. Já foi Cabo Frio, né, Rolly?
1: Não, não conheço.
2: Praias belíssimas, uma areia assim branca. Águas transparentes. Geladas também.
1: Eu acho que quem tem...
2: Muito gelada.
1: Quem tem mais propriedade para falar sobre o Rio de Janeiro é a Laura Mel, que é fluminense. Agora aprendi, fluminense.
2: É fluminense, é quem nasce no estado, não é?
1: Com a palavra, ela mesma, Laura Mel. Boa tarde, Laura.
3: Boa tarde, mas já tá cedo ainda, Hollywood.
2: Não, surpresa! Pode ouvir tranquilo.
1: Como é que é? Soldado no quartel, né? Que é trabalho, né?
2: É.
1: Já chegou, filho, então?
2: Vamos trabalhar, então.
1: Mas Cabo Frio fica é mais pro...
2: Região dos Lagos,
3: perto de Arraial do Cabo, que é considerado o nosso Caribe brasileiro.
1: O Arraial?
3: Isso.
1: Também não conheço.
3: Praias belíssimas, águas cristalinas.
2: Só quer conhecer França também?
3: Ele é chique, né,
2: velho?

0: fala.
1: Do povo, me deu uma tristeza.
2: Sambão do povo?
1: Sambão do povo sendo desmontado. Ah. Assim,
0: coração.
1: Sim, ficou,
0: gente.
1: Ficou apertadinho o rolo pra cima. Porque o melhor carnaval fora de época é o Vital. Você tá doido? Na litoral, eu tô legal, hein? É, nós estamos juntos.
2: Bem, e podemos falar com propriedade, que é mesmo, concordar.
0: Exatamente.
2: Com você.
0: O Holliber mais do que nunca,
2: mais,
0: viu?
2: Hein?
0: Oh. Ai, gente. É. Estão mentindo, Holliber?
2: Não, eu também não preciso também, né?
3: boa tarde, arroba o Netzinho e arroba Holliber Wanson.
0: Opa!
3: Santana, o embaixador do moto aplicativo. Hoje é quarta-feira. Sim. Quarta-feira é dia de quê, Netzinha?
0: Dia de cheiração.
3: Vamos confirmar o horário, Nath?
0: 6h10.
3: 6h10, é isso mesmo? Você tá doido. Holliber, o que que vai ter hoje de atração no Geração Litoral pra gente? Tem como adiantar? Você tá doido, não é, Litoral?
0: Vai, Holliber.
3: Tô legal?
0: Oh, a gente fez um pente fino um pouquinho mais cedo, mas eu já esqueci. Eu sei que vai ter Fátima do Capital Inicial.
2: Vai tocar Fátima.
0: Vai tocar uma música também.
2: Do Biquíni, vai tocar Puro Êxtase do Barão. Vai tocar um passinho com Linear, Sending All My Love.
0: Não, desce mais um pouquinho aí.
2: Deixa eu ver aqui. O Simple Minds, caraca, Marcelo mandou aqui. Roupa Nova vai tocar também.
0: Esse aí, show de rock and roll,
2: isso,
0: falou mais
2: vai
0: cedo.
2: Vai tocar daqui a pouquinho.
0: Uma música que eu não vou conhecer de forma alguma, Holliber, que vai tocar hoje.
2: Você não vai conhecer, talvez?
0: De forma alguma.
2: O Seal, Crazy.
0: Não conheço.
2: Deixa eu ver aqui.
0: Esse geração tá geração demais.
2: tá muito 40 mais, né?
0: É, gente, uai, pra mim geração é Amo Noite e Dia, Jorge Mateus.

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1: Na Litoral, eu tô legal, são 3 horas e 37 minutos, tá quase acabando a sequência e daqui a pouquinho vai rolar mais uma senha da Pisale Calçados, hein?
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1: Depois de amanhã, mais um sorteio. Cadê? Agora sim, vai rodar aqui a participação da Aline.
3: Oiê! Boa tarde, Hollywood. Boa tarde,
2: minha best!
3: Minha best, Aline aqui da Naturale. Ah. Passando pra dizer um oi, como
1: sim,
3: sempre.
1: Oi.
3: Boa tarde, né?
1: Boa.
3: Pra gente, pra todos os ouvintes. E lembrando aqui que no final de semana foi caótico, né? Da Natizinha.
1: Da Nath foi.
3: Conseguiu raspar
2: seu
3: o
2: também, Rolly.
3: Bloco. E ele mexeu os esqueletos. Duro ele tá. Vai mexer os esqueletos. Ele toca.
1: Duro.
2: Duro?
1: O Natizinha queria que eu descesse até o chão com o...
2: Claro, Oliver, quem tá na pista é pra se jogar, Oliver. Já tava, o que que é uma coisa pra quem já tá lá no meio do negócio?
1: Já tava
2: igual um bonequinho de Olinda, já soltando assim.
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2: Faz outro Rádio vídeo
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2: Desse.
4: Não.
2: Vamos fazer mais um vídeo assim, só pra... Vamos fazer um tutorial no Instagram.
1: De quê?
2: Como pular atrás do bloco com o Oliver Anderson.
1: Estilo Oliver, né?
2: Vamos. Não.

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1: Muito bem, aquele abraço e beijo para Luciana Ezaquiel.
2: Abraço aqui também pro Marcos Gargamel de Jardim Camburi.
1: Deixa eu ver aqui mais quem. Tem a participação da Karim. Karim Alessia de Serra Sede.
2: Edneia Luz de Vila Nova de Colares.
1: Abraço pro Flávio Vieira em Jardim Carapina.
2: Rosilene Maria de Nova Almeida.
1: O William Moura em Vila Batista, o Tio Burro.
2: Marcinha Brit, Resistência.
1: Abraço aqui também pro Rosenberg, o Carioquinha.
2: Elisângela Gonçalves, Jardim Camburi.
1: Deixa eu ver aqui mais quem tem. O Hélio Perim, de Cachoeiro.
2: A Viviane Oliveira, do bairro Divino.
1: E a Ozera Silex também.
3: E depois do intervalo...

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0: Dessa vez você não escapa, neném.
1: Litoral, boa tarde, bebê. 419.

0: na Litoral. Eu tô legal. 4 horas e 32 minutos. Esse foi o som do Léo Santana, o gigante, aqui na programação, pra você relembrar do Vital no último sábado. Gostou do show dele, Natizinha?
1: Com certeza, ah, Wally Baby. Ah,
0: tem uma entrevista
1: ele
0: dele.
1: Ele sempre tá lá balançando, dançando muito o negócio. A gente gosta bastante.
0: Não entendi o seu comentário.
1: Eu gosto do show dele.
0: Tá. A Tainá Bahia entrevistou o Léo Santana. Você confere a entrevista no nosso Instagram, no @litoralufm.
1: Exatamente. Então acessa lá pra você ficar por dentro de tudo.
0: Falar nisso, tá de volta mais um bolão Litoral FM. Certo? Dessa vez no jogo entre Flamengo e Vasco.
1: Esse bolão aí vai dar o que falar, hein?
0: O Vasco tá sem freio, hein? E aí, ó o comentário do Bruninho. Vasco 5, Menguinho 0.
1: Tá doido? Já pensou que o Bruninho, se é o Bruninho único ganhador? Rapaz. Esse aí tá igual capixaba cara.
0: Então, ó, vai ser de quanto esse jogo, hein? Do dia 29 pelo Brasileirão, tá lá o bolão. E aí, todo mundo que acertar o placar entra num sorteio e concorre
1: a um kit churrasco.
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1: E também a camisa do seu time do coração.
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1: Exatamente. Então participa lá no nosso Instagram, @litoralfm. O sorteio será realizado na sexta-feira, dia 30 de outubro.
0: É isso. É o primeiro post, tá fixado lá, tá? @litoralfm. Manda aqui um beijão pra Karina Rodrigues, a nossa brode. Vocês arrasam sempre.
1: Maravilhosa.
0: Então, beijo. Mas o que foi o... Eu não tô entendendo aqui o que foi o Oliver Wanderson no Vital. Um fenômeno absoluto. Acho que foi a primeira vez que eu fui no sambão, no Vital, nessa versão.
1: Ano que vem vai de novo, Oliver?
0: Vai,
1: gostou?
0: Dentro.
1: É dentro.
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2: Existe uma teoria que se chama 90-10, onde uma pessoa tem 90% daquilo que você procura em alguém, só que você foca naqueles 10% que falta. Aí você sai pra rua, se aventura, e realmente você encontra aqueles 10%, mas não se deu conta que perdeu os 90%.

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0: Se liga, 5 shoppings da Grande Vitória devem abrir cerca de 1.250 vagas temporárias de emprego para atender ao aumento do movimento durante a Black Friday e o Natal. As oportunidades são para diversos cargos, como vendedor, caixa, estoquista, atendente e auxiliar de cozinha. Há vagas para candidatos com e sem experiência. O Shopping Mestre Álvaro, na Serra, e o Shopping Ushuaia, em Cariacica, deve oferecer cerca de 400 vagas cada um. Já o Shopping Montserrat prevê 150 oportunidades temporárias. O Shopping Vitória estima a abertura de pelo menos 300 vagas. O Shopping Praia da Costa, em Vila Velha, também oferece vagas, mas o número total não foi divulgado. A expectativa é que o número de contratações aumente ainda mais com a chegada de novas lojas aos shoppings até dezembro de 2026.
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0: O Fest Gastronomia vai ser no Shopping Vitória entre os dias 6 e 8 de novembro, com shows musicais, aula show, restaurantes e outras atrações com entrada de graça. Neste ano, o festival decidiu colocar os músicos capixabas no centro do palco principal. Entre as atrações anunciadas estão Picnic Docs, com Nano Viana, Duets, Cassie Borges, Dona Fran, Saulo Simonassi, Banda 522, Luísa Dutra e o Bando, convida André Prando. Além do palco principal, o festival vai ter uma programação musical na praça de alimentação com diferentes estilos, incluindo samba rock, pop, jazz e outros ritmos. Pelo quarto ano, a unidade do Senac também vai estar presente, com uma cozinha profissional para aula show e oficinas, incluindo atividades voltadas para a criançada.
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0: Muito bem, ó, a exposição Picasso, a construção de um gênio, a arte de nunca ser o mesmo, entra nos últimos dias de visitação no Palácio Anchieta, no centro de Vitória. A mostra reúne 120 obras, incluindo 80 originais do pintor espanhol Pablo Picasso, e apresenta diferentes fases da produção do artista. A entrada também é de graça. A exposição fica em cartaz até depois de amanhã, hein? Sexta-feira, dia 16. A visitação é de quarta até sexta-feira, das 9 da manhã até as 5 da tarde, no Espaço Cultural do Palácio Anchieta.
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0: demais.
1: 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Faltam 6 para 5. Já já tem Segue o Baile Litoral, com a produção feita pelo DJ Jonas Brown.
2: Eu ouvi dizer que hoje tem migué, hein?
1: Hoje ele não vem, não. Tá na casa, tá na
2: hoje,
1: casa.
2: Tá, hoje tem migué. Não, tem tá, miguezinho, sim.
1: Tá na casa, mas hoje ele não tá aqui no estúdio. Mas assim, antes de ir embora, tem pergunta para você. Fala, John.
2: Lá vem bomba.
3: Boa tarde, Oliver. Boa. O meu resultado do Vasco e Flamengo é 3 pro Menguinho e 1 pro Vasco.
1: 3 Menguinho?
3: Infelizmente não dá pra botar no Vasco, não, porque o Vasco, sempre que vê o Flamengo, ele fica com medinho, treme as pernas todas, não tá vendo desse jeito. Então vai lá. O meu bolão é 3-1.
1: 3-1. Flamengo.
3: Pro Flamengo, lógico. Natizinha,
2: fala
3: vai
2: comigo.
3: Torcer pra quem?
2: Eu?
3: Tem esse detalhe também.
2: Pro Vasco.
3: Se a Natizinha torcer, talvez eu mude meu bolão depois.
2: Eu vou torcer pro Vasco.
1: Pro Vasco?
2: É porque eu quero dar uma alegria pro meu amigo Bruninho Molecote.
1: Ela também, a Laura. Laura
2: Mel, que é nossa nova colega de trabalho também, os dois vascaínos aqui do pedaço. Então eu vou torcer pro Vasco. Moro em Vasco da Gama, meus amigos vascaínos. E você sabe que eu sou uma boa torcedora, Roy. Então eu vou torcer pro Vasco.
1: Então, John.
2: Eu acho que o Vasco vai macetar em cima do Flamengo.
1: Vai sapecar?
2: Vai sapecar. O Flamengo vai ficar até bambo. Vai ficar com as pernas bambo, igual lá o Santana.
1: Dia 29, então, agora, pelo Brasileirão, valendo mais um bolão Litoral. 3-1, o John meteu aqui pro Flamengo, mas a Natizinha torcendo nesse jogo pro Vasco.
2: Exatamente. Acho mesmo que o Flamengo vai dar aquela choradeira danada.
1: Ai, ai, ai.
2: E se o Bruninho me pagar, eu paro de torcer.
1: Tchau, Nath.
2: Tchau, tô indo nessa. Volto amanhã, a partir do meio-dia. Mas você pode me acompanhar lá no Instagram. Segue lá no @onatizinha.
1: Tem vídeo novo hoje?
2: Hoje teremos vídeo novo. Uma retrospectiva minha do Vital.
1: Como
2: eu
1: assim?
2: Eu fui em todos os Vitais que teve desde o retorno do Vital em 2022. No Sambão. É porque quando era em Cambuí, eu era muito nova. Eu tenho só de 20 anos, né, olha. Você esqueceu desse detalhe?
1: Esqueci, perdão.
2: Entendeu? Então eu vou fazer uma retrospectiva lá, que eu acho que não foi só o Vital que mudou, mas eu também mudei um pouquinho.
1: Com fotos suas?
2: Fotos minhas e curtindo todos os Vitais. Os 2 dias de Vital.
1: Tem muita diferença?
2: Quase nada. Só tem
1: uma outra pessoa.
2: Algumas ml de Monjaro, um pouquinho de toxina butolínica.
1: Tchau, Natizinha.
2: Ô, Natizinha, corre lá.
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0: 102,3 na Litoral. Eu tô legal, Ana Castela, fechando aqui o primeiro bloco do Segue o Baile Litoral, que volta já já, mas antes, deixa eu mandar aqui um abração pro Alan Calango de Sotema. Abração, Alan, pra você. Obrigado pela participação também do Amarildo. Cadê o Amarildo? Ele que tá ainda de ressaca por conta das festas em família.
1: Boa tarde, Rodrigo Anderson. Boa tarde, Litoral. Passando para confirmar a minha presença. Sim. Na melhor rádio do Brasil. Estou me recuperando da ressaca. É que domingo foi meu aniversário, quem salvou não teve jeito. Sim. E hoje é o aniversário do meu filho, que faz 32 anos.
0: Quem é?
1: Quero mandar meus parabéns para ele, Gustavo.
0: Gustavo.
1: Que papai do céu possa proteger, dar muitos anos de vida e dizer que eu amo muito ele. Oliver,
0: oi.
1: Na Litoral, eu tô legal.
0: Valeu, Amarildo. Obrigado, cara, pela participação. Parabéns aí pro Gustavo, filhão. 32 anos hoje. Né, Gustavo? Deus te abençoe, cara. Deixa eu ver aqui mais quem, ó. Tem beijo pra Carla Christian, pro Mauro Kiefer também. Abração pro Rodrigão Gomes em Santo Inês e também pra Adriele, participando aqui no nosso WhatsApp, pros ingressos pro Somos Rock. 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A senha, Somos Rock na Litoral. 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Participação no WhatsApp 999-86-1050.
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0: Muito bem, no ar, mais uma edição do Bate-Bola Litoral, direto do GE, do Globo Esporte, aqui pra Rádio Litoral FM, hoje com Vinícius Lima e Thiago Taan. Muito boa noite, Vini Lima.
2: Boa noite, Oliver. Boa noite pra todo mundo ligado aqui na Rádio Litoral. Vamos falar de vitória vascaína, porque o Vasco da Gama foi lá na Argentina, Thiago Tan, e copou o Boca Juniors lá em plena Bomboneira. 1-0 pro Vasco da Gama, que sai à frente, né, no placar agregado na semifinal da Copa Sul-Americana e vai decidir no Maracanã?
3: É isso mesmo, Vini. Um boa tarde, um quase boa noite, né, para os ouvintes da Litoral.
0: Sim.
3: Ontem eu tinha vindo aqui falar que o Vasco nunca tinha vencido o Boca Juniors na Bomboneira, mas foi um tabu quebrado, né? Tabu quebrado por Adson aos golaço, 25 hein, minutos, um golaço de cabeça, ele que tem apenas 1,71m oficialmente, né? Oficialmente. É, mas foi um jogo muito sólido do Vasco, principalmente no ataque, mas quando precisou sofrer, ali depois da expulsão do Andrés Gomes, conseguiu sofrer muito bem e também contar com um pouquinho de sorte, né, Vinícius? Sim. Mas semana que vem a história é outra. O Vasco segue, enfim, o Vasco tá na frente, né, no agregado com 1-0, mas vai precisar saber lidar com essa pressão de ter um estádio lotado, que provavelmente será o Maracanã, né? Você jogar com essa pressão para si, né, com 65 mil pessoas ali, 65, 70 mil para manter esse resultado e se classificar para uma final continental, não é tão fácil assim.
2: Mas pressão por pressão, acho que a pressão de jogar aí na Bomboneira,
0: caldeirão,
2: e jogar no Maracanã com a sua torcida praticamente, sei lá, 60 mil pessoas torcendo ali pelo Vasco da Gama, acho que a pressão também muda, inclusive com 1-0 no placar. Eu estava, né, acompanhando alguns amigos vascaínos esse jogo, e eu falei assim, 1-0 na minha opinião era goleada, e foi a opinião da maioria das pessoas que estavam acompanhando o jogo. Sim. Né? Assim como o Thiago falou, o Vasco nunca tinha vencido o Boca Juniors lá na Argentina, foi lá e venceu e jogou com um jogador a menos boa parte do segundo tempo, sofreu muito, mas conseguiu ainda assim sair com essa vitória. Um resultado muito expressivo, uma das maiores vitórias aí do Vasco da Gama nos últimos anos, com certeza.
3: E pra, assim, finalizar o assunto de Vasco, Vini, engraçado, né? O Vasco de ontem conseguiu estabelecer a mesma marca que o Santos do Pelé numa semifinal continental. É o único time brasileiro, junto com o Santos do Pelé, a vencer o Boca Juniors na Bomboneira numa semifinal continental, além de um clube até meio folclórico do nosso futebol brasileiro, o Paysandu, assim como o Vasco, também é outro clube que conseguiu ir na Bomboneira e vencer o Boca com um jogador a menos. Na época, o Paysandu, inclusive, teve dois jogadores expulsos, o Boca 1, e mesmo assim o time paraense conseguiu vencer o Boca naquela edição. Na volta, foi eliminado e a gente espera que o Vasco siga uma outra trajetória, né, do clube paraense.
2: E ainda falando sobre Copa, hoje a gente tem a Libertadores da América, Fluminense e Palmeiras ao vivo na tela da TV Gazeta, às 21h30, jogo muito importante para ambos os times, né? O Fluminense que foi campeão recentemente em 2023, depois disso cambaleou em algumas oportunidades nas competições, o Palmeiras que foi vice-campeão do ano passado para o Flamengo, agora os dois brigam muito para chegar nessa decisão. É um jogo que vale muito porque hoje a Libertadores é quase que uma Copa do Brasil, né? Se a gente não tivesse, por exemplo, o Estudiantes avançando do Corinthians, a gente teria duas semifinais 100% brasileiras. E a final pode ser 100% brasileira, né? Pelo menos a gente tem um time garantido na final da Copa Libertadores da América.
0: Que é o?
2: Que ou vai ser o Fluminense ou o Palmeiras, e do outro lado o Flamengo ou o Estudiantes, né? Mas um time tá na final, no caso a chave do Palmeiras e do Fluminense. E jogo vale muito, jogo que acontece também no Maracanã, de novo, às 9h30 da noite. E, Thiago Tan, queria que falasse um pouquinho sobre a expectativa para esse confronto.
3: É um jogo com muita narrativa, né? De alguns lados, por exemplo, tem a questão do John Kennedy com a torcida do Fluminense. O John Kennedy que, quando sai do Fluminense em 2025...
2: O John Arias. John Kennedy que é herói do Fluminense.
3: Exatamente. Né? O John Arias sai do Fluminense em 2025 falando que nunca mais jogaria num time, né, do Brasil. Se voltasse para o Brasil, jogaria no Fluminense. Ele sai e, quando ele volta, ele vai para o Palmeiras. Enfim, a torcida do Fluminense tem pegado muito no pé do jogador. E, além disso, na semifinal da Copa do Brasil de 2016, o Palmeiras eliminou o Fluminense numa semifinal também. Então, o torcedor tricolor, que lembra bem dessa decisão, tem esse resultado meio engasgado e agora vai querer a revanche na Libertadores.
2: É isso aí, todos os detalhes desse jogo amanhã no Globo Esporte, TV Gazeta.
4: Muito bem, obrigado Vinícius Lima e Thiago. É Taan ou Taan?
3: Taan,
4: né? Eu falei Taan, né?
3: Não, você tá certo, você tá certo.
4: Valeu, muito obrigado. Esse foi o Bate Bola Litoral.
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2: Na Litoral, eu tô legal, ótima noite pra você, sintonizada, sintonizado aqui na Rádio Litoral FM, primeiro lugar geral, tá no ar o Geração Litoral, falo nada. Vamos lá, vamos começar, vou dar as boas-vindas aqui agora, oficialmente, tá aqui desde cedo, pra nossa Laura Mel. Boa noite, Laura Mel.
3: Muito boa noite, Oliver, boa noite você que tá ligado aqui na Litoral.
2: Ó, pra começar o seu expediente, Laura Mel, vou liberar aqui ingresso pro Somos Rock já de cara.
3: Dia 1º de novembro, hein, lá no Shopping Vila Velha.
2: Sei que mandou a senha pra participar aí, vou nem colocar a trilha, só anuncia, por favor, quem ganhou, foi o menino, menina?
3: Foi o menino, Mauro Kieffer, final de telefone 4793, parabéns, Mauro.
2: Ô, Mauro, precisamos que você mande pra gente o bairro, né?
3: Isso, só o bairro, por favor.
2: Parabéns, Mauro, obrigado pela participação, por que a pressa? Porque estamos atrasados e porque já tem outro prêmio na planilha.
3: Isso, daqui a pouquinho vamos liberar pra você, ingresso pra você curtir, adivinhe só,
2: o quê?
3: Luan Santana.
2: Fala sério.
3: No estádio Kleber Andrade, no dia 17 de outubro, lá em Cariacica. Empresantão, você mais um acompanhante. Manda aqui com a senha...
2: Sertanejo na Litoral. Essa é a senha, tá?
3: Isso, manda aqui pro 99986-1050.
2: Caraca, ingresso pro show do Luan Santana? Que isso, hein? Daqui a pouquinho, então, o resultado dessa promoção. Participe, boa sorte. O Geração Litoral já está no ar.

0: 102,3 na litoral, eu tô legal. Eu viajo muito, Laura.
1: Ah, eu tô vendo daqui.
0: Simple Minds, Don't You Forget About Me, aqui na programação do Geração Litoral. Mas agora tem abraço e beijo pra Lavínia, Lavínia Monteiro, de Barcelona.
1: Também lá pra Marcinha Brit, de Resistência.
0: Beijo pra Lúcia Braga, de Vila Graúna.
1: Pro Antônio, de Alto Laje.
0: Deixa eu ver. Ariadna Sepulcro, de Planície da Serra, beijão também.
1: Pro Clodoaldo, de Vale Encantado.
0: Deixa eu ver aqui, a Camila Mariano, que mora em São Conrado, Vila Velha.
1: Riátila, é Riátila o nome dela?
0: Riátila, isso aí.
1: Lá de Flechal, um beijo, Riátila.
0: Beijo pra Fabiana Monteiro Neves, de Barcelona.
1: Pra Karina Rodrigues, de Praia de Taparica.
0: Fernando Nobre, em Jardim Tropical.
1: E pra Carla Christian, de Romão.
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1: Olha, e você que tem celular, notebook, tablet, fones de ouvido ou outros eletroeletrônicos de pequeno porte sem uso, já pode aí descartar os equipamentos gratuitamente nas agências dos Correios. Oh. No Espírito Santo, a partir desta quarta-feira, 119 unidades aqui no estado passaram a receber esses materiais sem necessidade de agendamento, hein? Para fazer o descarte, é preciso colocar os equipamentos em uma caixa de até 30 quilos e levá-la aberta à agência. O atendente fecha a embalagem no momento da postagem e o consumidor recebe um comprovante do envio. Pilhas, baterias e lâmpadas não são aceitas, hein? E para consultar aí o horário de atendimento da agência mais próxima da sua casa, acesse correios.com.br. A iniciativa busca ampliar aí a reciclagem de lixo eletrônico no país, porque segundo dados de 2022, o Brasil produz cerca de 2.400.000 toneladas desse tipo de resíduo por ano, mas apenas cerca de 3% é coletado formalmente. E após a postagem, os equipamentos são encaminhados a recicladores homologados com rastreamento até a destinação final.
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1: O SENAC Cariacica e o de Vila Velha realizam nesta quinta-feira, dia 15 de outubro, um mutirão de empregos no Shopping Mochuara, lá em Cariacica. A ação conta com a participação de 19 empresas e oferece mais de 150 vagas de emprego, estágio e aprendizagem para diferentes níveis de escolaridade e áreas profissionais. O atendimento será das 11 da manhã às 5 da tarde, com oportunidade de conversar com recrutadores, conhecer as vagas e participar de entrevistas. O evento também oferece oficina de empregabilidade, orientações profissionais, além de confecção e impressão de currículos. Entre as oportunidades, há vagas para técnicos de enfermagem, enfermeiros, auxiliares administrativos, vendedores, operadores de logística, além de estágios e aprendizagem. E para participar, é necessário levar um documento com foto.
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1: E o atacante Vini Júnior foi suspenso por 4 jogos. Eita. Do campeonato espanhol. Em decisão anunciada nesta quarta-feira. A punição vem após a expulsão do jogador no jogo contra o Vila Real, lá no último sábado, dia 10 de outubro. Na partida, o brasileiro puxou o cabelo do Saliba antes de marcar o segundo gol do Real Madrid e recebeu aí cartão vermelho direto após a intervenção do VAR. A punição inclui 2 jogos por conduta violenta e outros 2 por contestar a arbitragem após a expulsão. Com isso, Vini Júnior desfalca o Real Madrid contra Sevilla, Barcelona, Racing e Valência. Apesar da suspensão no Campeonato Espanhol, o brasileiro poderá atuar pela Liga dos Campeões da Europa. O retorno à La Liga está previsto para 22 de novembro contra o Celta de Vigo.
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0: na Litoral, Eu Tô Legal, Roupa Nova, com seu show de rock and roll, aqui na programação do Geração Litoral. No vocal ainda era o Paulinho, né? O saudoso Paulinho. Essa aí você canta nos seus karaokês?
1: Essa não, essa eu não, não? Sei, tem que aprender.
0: É mesmo?
1: Não, é verdade.
0: Pô, podia jurar que você cantava essa também?
1: Eu canto algumas dos anos 80, bastante inclusive, que é o meu repertório preferido, né?
0: Preferido?
1: Sim.
0: Olha. Muito bem, ó. Daqui a pouquinho a gente volta com mais músicas aqui na reta final do Geração Litoral. Só manda aqui abraço e beijo, ô Laura Mel. Pra Raquel.
2: Boa noite, Oliver. Boa noite, Laura. Aqui é Raquel, motor de aplicativo. Claro que eu tô aqui me deliciando com Geração Litoral, mas... E o meu Vascão, hein? Oh, na Litoral tá mais que legal.
0: Raquel, não é só o seu Vascão, é do Bruninho Molecote e da Laura Mel também.
1: É o nosso que representou, bem representado.
3: Tá doido? Boa noite, Litoral. Boa noite pros melhores ouvintes do mundo. Boa noite pros campeoníssimos. Oliver Anderson e Laura Mel, boa noite.
1: Noite.
3: Gilberto por aqui, ligadão na expectativa do melhor programa do rádio brasileiro, Geração Litoral.
0: Tamo
3: é nóis. Tô aqui ligadinho e curtindo, aproveitando, porque na Litoral eu tô legal. Fui.
0: Valeu. E não sai daqui não, que daqui a pouquinho tem mais.
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0: na Litoral, Eu Tô Legal, primeiro grande sucesso do Seal, Crazy, encerrando mais uma edição aqui do Geração Litoral. Esse é um show que me falta no currículo, viu? Um show do Seal.
1: Sério?
0: Queria, hein? Ô, Laura Mel, na sequência tocamos aqui o som do When in Rome, The Promise. E essa é uma das músicas da vida da nossa ouvinte Eduarda, de Santos Dumont, em Vila Velha, que quer dar as boas-vindas a você também, ó. Cadê? Eduarda Machado, minha conterrânea de Patinga, inclusive.
2: Boa noite, Litoral FM.
1: Boa noite.
2: Boa noite, Holly, meu predileto. Seja bem-vinda, Laurinha, aqui do Arte Santos Móvel Velha. Ai, Holly, geração Litoral, eu sou suspeita de falar, eu amo de paixão. Ah. Essa música, The Promise, é a música da minha vida.
0: Olha.
2: Não sei se você sabe, Holly, essa música foi feita no galpão da banda, improvisado, né? Um estúdio improvisado, no qual o Clive... Ele compôs essa música porque ele estava passando por uma separação.
0: Gente.
2: E ele não sabia como se expressar depois da separação, entendeu? Essa música é a música da minha vida. Eu amo essa música, sou apaixonada e sou apaixonada por vocês da Litoral. Um beijo.
0: Um beijo.
1: Eduardo também é cultura, tá vendo?
0: Não sabia, Eduardo. Obrigado pela informação, hein? Muito bem, ó, já deu a hora, são 6h55, com a produção feita pelo Marcelo Rangel. O Geração volta no próximo sábado, em 10 da noite, na programação da Litoral, primeiro lugar geral.
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3: Na Litoral, eu tô legal. Muito boa noite pra você na sintonia certa, agora na Rede Litoral de Rádios. Aqui é o Holiber, Holiber Wanderson, mas quem tá no comando é ela, Laura Mel, no comando da nave. Muito boa noite, Laura Mel.
4: Muito boa noite, Holiber. Boa noite pra você, de todo o Espírito Santo, que agora se une a gente aqui da Grande Vitória. Ó, você que escuta a gente lá em Linhares, em 96.9, também em Colatina, 95.3 e em Cachoeiro, 101.1 FM. Muito boa noite. Agora chegando mais 60 minutos de música sem intervalo, hein?
3: Isso, até as 8 não tem comercial. E lógico, tem sua participação aqui no WhatsApp 999861050. Estamos ao vivo em áudio e vídeo e tem presente pra você também já já.
4: Isso, tem presente e presentaço aqui da Litoral FM, ó. Show, showzaço inclusive, né, Holiber? Do Luan Santana, que vai acontecer no estádio Kleber Andrade em Cariacica no dia 17.
3: Cara, é sábado agora?
4: Isso! Dia 17 de outubro. Sábado. Nossa, é verdade, eu não tinha me tocado. Gente, logo ali, no próximo final de semana.
3: É, no próximo sábado já, e seus dois ingressos aqui, hein?
4: E pra participar, como é que faz, Holiber?
3: Tem que mandar a senha pra gente aqui, tá? A senha é...
4: Sertanejo na Litoral.
3: Sertanejo na Litoral, participação no WhatsApp.
4: Isso, manda seu nome completo, seu bairro e, inclusive, a senha, claro, aqui no 999861050.
5: A rocha!

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0: Ali, eu tô legal. 7:11.
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0: Na Litoral, eu tô legal, cantor capixaba na programação. Álvaro Nobre aqui nos 60 Minutos, direto só de música, sem comerciais. Vou dar aquela passadinha no nosso WhatsApp, Laura.
1: Bora lá,
0: Robley. Igual criança. Eita, Robley.
1: Inclusive, todo mundo erra seu nome, né? Agora é mais uma pra fila, tá bom pra você?
0: Eu acostumei.
2: Boa noite. Quem fala aqui é Duda, meu de Cachimirim. Boa noite pro Tony, vai pula pra Shed.
0: Sim.
2: E Yuri da BRK.
0: Mas quem?
2: Boa noite a todos os ouvintes da Rádio Vitoral de Colatina, Linhares. Grande Vitória e Cachimirim. Duda Mel, e sexta-feira é o meu aniversário.
1: Olha, chegando, hein?
0: Um beijo, parabéns adiantados, então, Duda Mel, direto de Cachoeiro.
1: Beijo, Duda.
3: Matando o Benito Santo.
0: Olha ela, mandou. Tem mais outros dois áudios aí, Laura?
1: Ah, tem.
0: Ela também,
3: acabei de acordar, ligadinha no Litoral.
1: Isso são horas, mocinha.
3: Boa noite, Rolebê. Boa noite, Lala Mel.
1: Boa noite, princesa. Ai, assim, eu apaixono, Rolebê. Boa noite, Rolebê. Fala, Rosenberg.
4: Boa noite, meu bom Rolebê Anderson.
0: Boa.
4: E minha linda Laura Mel.
1: Diga.
4: Rosenberg de Interlagos, mais conhecida como Carioca, motor de aplicativo. Bora pra cima, aqui pra baixo é contramão. Quartou, papai. Mais uma noite de trabalho que se inicia. Que papai do céu possa abençoar. E a todos ouvindo a Litoral e todos os motores da rodagem.
0: Amém.
4: E principalmente vocês, nossos melhores locutores.
0: Olha.
4: Deixa um beijinho pra nossa amiguinha Claudinha Leto Rimarinho e seu Cascá de Bala, o motoqueiro fantasma. Fui. E na Litoral,
1: eu tô mais legal. Que legal.
0: Valeu. Um abraço, Rosenberg. 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

0: Na Litoral, eu tô legal. São 7 horas
1: e... 34 minutos.
0: Você tá ouvindo 60 minutos direto só de música, sem comerciais. É porque eu tô aqui no microfone 2. Quem tá no comando é a Laura Mel.
1: Eu, nós mulheres no comando.
0: Esse mundo
1: brincadeira,
0: vai ser,
1: hein?
0: Não, brincadeira nada. Esse mundo vai ser muito melhor quando vocês forem, estiverem a par de nós homens nos principais postos de comando.
1: Será?
0: Com certeza. Ah, com certeza.
1: Pior que eu concordo com você. Mas tá bom. Inclusive, a mulherada que tá mandando mais mensagem aqui pra participar do showzão que vai rolar sabadão.
0: Já no próximo sábado,
1: no
0: né?
1: No próximo sábado. Show de quem? De quem, Holly Bear?
0: Luan Santana. Tá chegando.
1: Showzaço.
0: Vai ser no Clebão, né?
1: Isso, no Clebão. Sabadão, 17 de outubro. E pra participar, como é que faz, Holly Bear?
0: Tem que mandar a senha aqui no nosso WhatsApp, hein? A senha é Sertanejo na Litoral.
1: Isso, aí você manda seu nome completão, seu bairro, tá bom? Não esquece o bairro, a cidade que você mora. E manda aqui no 99986-1050, valendo um par de convites pra você curtir de montão.
0: Sertanejo na Litoral é a senha. 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

0: Mariana Fagunda!
1: Na Litoral, eu tô legal, atenção, atenção, resultado de promoção, quem será que vai curtir Luan Santana de graça, hein?
2: Quem será que vai curtir a boa por conta da Litoral FM, Holly B?
1: Próximo sábado, já no Kleber Andrade, em Cariacica.
2: Ai, que presentão, hein? Me leva quem ganhar, também queria. Mas ó, quem tá faturando, pode falar, Holly
1: B? Por favor.
2: Foi você, maravilhosa, Lavínia Monteiro e Silva, final de telefone 3902, lá de Barcelona, na Serra.
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1: Parabéns, Lavínia, se deu bem, hein?
2: Muito bem, inclusive, hein? Vai poder levar quem você quiser pra curtir lá o showzaço do Luan Santana, sabadão, no Clebão. Rimou.
1: Muito bem, ó, ela mora em Barcelona, Serra. Também de Serra, Laura Mel, tem a participação aqui, só que de Felrosa, do Wellington Almeida. Fala, Wellington.
2: Peraí, só um minutinho, meu amigo Holiber, pra eu ligar aqui.
1: Acho que deu um...
2: Agora vai, hein? Isso. Será?
6: Fala, meu considerado Holiber, o Anderson. Fala, minha querida Laura Mel, seja bem-vindo.
2: Obrigada.
6: Aqui quem fala é o Wellington, vai o Fio Rosa na Serra. Estou ligadinho aí de vocês na Rádio Litoral. Na Litoral, eu tô mais. Que legal. Hasta la vista, baby.
2: Hasta la vista, baby.
1: Um abraço, Wellington. Obrigado, cara, pela participação. Wellington Almeida, de Fio Rosa. Aliás, muito obrigado por todas as participações, hein, Laura?
2: Inclusive, bombou o WhatsApp aqui agora de noite, hein? Também, né? Luan Santana, Holiber, Laura Mel. Que trio, que trio!
1: Laura Mel, bom descanso pra você.
2: Pra você também, meu amigo. Até amanhã, aqui nesse mesmo bate-local, hein?
1: Isso, volta às 3 da tarde, se Deus quiser, tá? Fica com Deus. Obrigado pelo seu tempo. Beijo, Laura.
2: Beijo!

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